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8: 9:07.
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3: 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Hora certa.
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5: 9:28.
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5: 9:47.
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9: 10:06.
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11: 10h25. 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
1: Oi, me responde. Você tá aí? O que tá acontecendo?

0: Obrigado, mãe.
1: Areia passa,
0: mãezinha.
1: À frente,
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10: 10h45.
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8: 11:09.
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5: 11:22.
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1: 11:41.
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3: 12:03.
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7: 00:22.
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4: 12:40.
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8: 1:06.
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5: 1:23.
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1: 1h40.
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0: Daniel Cristiano. 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
1: Que sonho, cara.
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1: 2:21. 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
7: 2h41.
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1: 3:11.

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4: 3:21. 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
6: 3h43.
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7: 4:05.
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meu filho, não chores mais. Eu estou muito feliz. Estou junto de Deus porque assim Ele quis. Não chores mais, meu filho. Deus é bom e soube o que fez. Mais tarde, no reino da glória, nos veremos outra vez. Meu filho, eu te amo tanto. Escuta bem o que eu digo. Embora tu não me vejas, estarei sempre contigo. Meu filho, enfrente a vida, prossiga sem vacilar. Reze bastante para Deus, só Ele pode te ajudar. Mais uma vez eu te peço, meu filho, não chores mais. Teu pai também está aqui, Deus sempre sabe o que faz. Agora, filho querido, esta carta chega ao fim. Agradeço as orações que tens rezado por mim. Seja um verdadeiro homem.

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3: 4 e 9.
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1: 4 e 12.

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4: 4:15.

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3: 4:32.

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3: 4:39.

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0: 4h47.

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3: 4:54

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9: 5:05.
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3: 5:10.

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1: 5 e 12.

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4: 5:21.
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2: 5:27.

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0: 5:31.
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4: 5:34.

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2: 5:38.

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4: 5h42.
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2: 5:48.

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0: 5:53.
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Senhor, no silêncio desse dia que amanhece, venho te pedir a paz, a sabedoria e a força. Eu quero hoje, Senhor, olhar o mundo com os olhos cheios de amor. Eu quero ser paciente, compreensivo, prudente. Quero ver além das aparências teus filhos como o Senhor mesmo os vê. E assim, Senhor, ver somente o bem em cada um deles. Fecha meus ouvidos, Senhor, a toda calúnia. Guarda minha língua de toda maldade, que só do teu amor se encha meu ser. Que eu seja bom e verdadeiro, para que todas as pessoas que se aproximem de mim sintam a sua presença. Pai, reveste-me da sua beleza, e que no decorrer desse dia eu possa amar o meu próximo como a mim mesmo. Senhor, a cruz não foi o fim, porque o Senhor continua vivo em nossos corações.

Ó Maria Santíssima, que em vossa imagem milagrosa de Aparecida, espalhais inúmeros benefícios sobre o Brasil, eu, embora indigno de pertencer ao número dos vossos servos, mas desejando participar dos benefícios da vossa misericórdia, prostrado a vossos pés, consagro-vos o entendimento para que sempre pense no amor que mereceis. Consagro-vos a língua para que sempre vos louve e propague a vossa devoção. Consagro-vos o coração para que depois de Deus vos ame sobre todas as coisas. Recebei-nos, ó Rainha incomparável, o ditoso número dos vossos servos. Acolhei-nos debaixo da vossa proteção. Socorrei-nos em nossas necessidades espirituais e temporais, e sobretudo na hora da nossa morte. Abençoai-nos, ó Mãe Celestial, e com vossa poderosa intercessão fortalecei-nos em nossa fraqueza, a fim de que, servindo-vos fielmente nesta vida, possamos louvar-vos, amar-vos e render-vos graças no céu por toda a eternidade.

Iluminados pelo Espírito Santo nesta segunda-feira, dia 13 de julho, dia de Santo Henrique e Santa Cunegundes, pedimos a sua intercessão. Nós nos unimos a você no programa Manhã de Luz. É o sétimo dia da novena a Nossa Senhora do Carmo, novena disponível no canal do YouTube Padre Alex Nogueira. E o último dia das matrículas da nossa escola bíblica, da nova turma que nós abrimos. 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Neste momento,

0: Com muita fé e esperança, rezemos agora, elevando o nosso coração até Deus. Em nome do Pai, e do Filho, e do Espírito Santo. Amém. Que o Deus da esperança, que nos cumula de toda alegria e paz em nossa fé, pela ação do Espírito Santo, esteja sempre convosco. Bendito seja Deus que nos reuniu no amor de Cristo. E assim unidos, ouçamos o Evangelho desta segunda-feira.
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0: Evangelho de Jesus Cristo segundo Mateus, capítulo 10, versículo 34, até o capítulo 11, versículo 1. Naquele tempo, disse Jesus aos seus discípulos: Não penseis que vim trazer paz à terra. Não vim trazer a paz, mas sim a espada. De fato, vim separar o filho de seu pai, a filha de sua mãe, a nora de sua sogra, e os inimigos do homem serão os seus próprios familiares. Quem ama seu pai ou sua mãe mais do que a mim, não é digno de mim. Quem ama seu filho ou sua filha mais do que a mim, não é digno de mim. Quem não toma a sua cruz e não me segue, não é digno de mim. Quem procura conservar a sua vida, vai perdê-la. E quem perde a sua vida por causa de mim, vai encontrá-la. Quem vos recebe, a mim recebe. E quem me recebe, recebe aquele que me enviou. Quem recebe um profeta por ser profeta, receberá a recompensa de profeta. E quem recebe um justo por ser justo, receberá a recompensa de justo. Quem der, ainda que seja apenas um copo de água fresca, a um desses pequeninos, por ser meu discípulo, em verdade vos digo, não perderá a sua recompensa. Quando Jesus acabou de dar essas instruções aos 12 discípulos, partiu daí, a fim de ensinar e pregar nas cidades deles. Palavra da salvação. Glória a vós, Senhor. O Evangelho de hoje, ele pode parecer uma contradição quando ouvimos, porque nos primeiros versículos Jesus disse que ele veio para separar o filho do pai, a filha da mãe, a nora da sogra, e os inimigos do homem serão seus próprios familiares. Quando nós pensamos na fé, no amor ensinado por Jesus, parece que ele quer a união de nossas famílias e não a divisão. Mas este evangelho deve ser compreendido à luz de todo o contexto do capítulo 10 de São Mateus, porque Jesus dá a instrução de como se deve anunciar o evangelho, diz também as exigências do evangelho. E aqui, quando ele fala que pode haver certas divisões, estas é porque alguns da família vão se converter e outros não. Mas não que a família deve buscar a divisão. Pelo contrário, deve buscar a unidade na fé e no amor. Mas quando ainda todos não têm a fé e o amor, automaticamente nós vamos observar os que creem e os que não creem. O que devemos fazer constantemente é rezar para que todos se unam num só coração e numa só alma, e em nossas famílias haja verdadeiramente a paz e o amor que vem do Cristo. E em seguida, Jesus ensina qual é o caminho certo e seguro para que haja esse verdadeiro amor e para que haja paz na família, quando nós aprendemos a amar mais a Deus do que aos próprios familiares. Então significa que eu tenho que desprezar os familiares? Não, não é isto. Significa que eu devo amar a minha família por causa de Cristo. Significa que qualquer amor que eu manifeste neste mundo, amor verdadeiro, deve ser por causa de Cristo. Assim, eu amo o próximo porque vejo nele a imagem e semelhança de Deus. Eu amo o próximo porque vejo nele o próprio Cristo, a quem devo servir. E assim, a chave principal para conseguirmos a paz e a união nas famílias é olharmos para o outro e servirmos o outro.

olharmos para o outro e amá-lo por causa do Cristo. Porque se a gente for buscar amor só fundamentado nas coisas deste mundo, estes amores eles passam porque não são verdadeiros. Mas agora, quando eu decido amar o meu familiar por causa de Cristo, pode esta pessoa me ofender, pode esta pessoa me rejeitar, fazer o que quiser, eu sempre vou responder o mal com o amor. Sempre vou responder este mal com o bem. E assim, a chave principal para a união e a paz nas famílias é podermos amar e nunca querer responder o mal com o mal, porque isto sim vai dividir. Que o Espírito Santo nos ilumine e que nós sejamos impulsionados pela graça de Deus a amar em primeiro lugar e acima de tudo, até de nossa família, amar a Deus. Porque quando amamos a Deus, nós vamos começar a amar a nossa família por causa de Deus. Rezemos com você e por você as orações deste dia. Pai nosso que estais nos céus, santificado seja o vosso nome. Venha a nós o vosso reino. Seja feita a vossa vontade, assim na terra como no céu. O pão nosso de cada dia nos dai hoje. Perdoai-nos as nossas ofensas, assim como nós perdoamos a quem nos tem ofendido. E não nos deixeis cair em tentação, mas livrai-nos do mal. Amém. Ave Maria, cheia de graça, o Senhor é convosco. Bendita sois vós entre as mulheres, e bendito é o fruto do vosso ventre, Jesus. Santa Maria, Mãe de Deus, rogai por nós, pecadores, agora e na hora de nossa morte. Amém. Glória ao Pai, e ao Filho e ao Espírito Santo, como era no princípio, agora e sempre. Amém. Jesus, manso e humilde de coração, fazei o nosso coração semelhante ao vosso. O Senhor esteja convosco. Ele está no meio de nós. A nossa proteção está no nome do Senhor, que fez o céu e a terra. O Senhor Jesus Cristo esteja contigo para te proteger. Esteja à tua frente para te conduzir e atrás de ti para te guardar. Olhe por ti, te conserve e te abençoe. Amém. E a bênção de Deus Todo-Poderoso, Pai e Filho e Espírito Santo, desça sobre vós e permaneça para sempre. Amém. Que nesta segunda-feira você permaneça na paz e na alegria que vem de Jesus. Abençoado dia para você e sua família.

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2: 6h17.
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0: Muito bom dia pra você, meu querido. Seja muito bem-vindo à nossa programação nessa manhã. Essa manhã gostosa de segunda-feira, hoje, dia 13 de julho. A gente tá juntinho pelas ondas do rádio. Mais uma edição do programa Terra Brasil entra no ar pela Nova Onda FM 91,5. E eu convido você para ficar juntinho comigo até as 11 horas da manhã com muita música, muita informação, muita alegria e, claro, a sua participação no ar. Vem comigo, porque hoje tem agência do rádio, tem central de notícias, tem super astral, telenovelas, dica de saúde e muito mais pra você na sua Nova Onda FM. É sucesso que não acaba mais, então vem pra cá, vem chegando junto, 3271-9191 de Pitangui, para o Brasil e para o mundo. É o programa Terra Brasil no ar.
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0: Palavra do dia de hoje, a Nova Onda FM preparou para você uma mensagem para você começar muito bem o seu dia. É isso mesmo. E a mensagem de hoje é a seguinte: quem não tem coragem de arriscar, nada realizará na vida. É verdade. Nós precisamos de coragem, gente. A vida é feita de escolhas e toda grande conquista começa com um passo de coragem. Arriscar não significa agir sem pensar, mas acreditar que vale a pena sair da zona de conforto para buscar o seu sonho, o seu objetivo ou a transformação que você espera. O medo faz parte da caminhada, sem sombra de dúvidas. Todos nós sentimos insegurança diante do desconhecido. A diferença está em não permitir que esse medo nos paralise. Quem enfrenta os desafios com determinação descobre novas oportunidades, aprende com os erros e cresce a cada experiência. As maiores vitórias da vida pertencem àqueles que tiveram coragem de tentar, mesmo sem a garantia do sucesso. Afinal, o único fracasso definitivo é desistir antes mesmo de começar. Que a mensagem de hoje inspire você a confiar mais em si mesmo e acreditar no seu potencial e a dar o primeiro passo em direção aos seus sonhos. Porque quem tem coragem de arriscar abre caminho para realizar aquilo que parecia impossível. Pense nisso e tenha um ótimo dia e uma ótima semana. Que você entre para a melhor semana da sua vida, viu? Que essa semana seja leve, abençoada e de boas notícias. E simbora comigo no programa Terra Brasil.
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0: Só modão por aqui. E olha, nós já vamos começar o nosso programa trazendo os clássicos sertanejos pra você. Então aumenta o volume do seu som, você, meu amigo caminhoneiro que está nas estradas, pelas ruas da cidade me ouvindo. Muito obrigado pela sua carona. Você que está chegando do trabalho, trabalhou a noite toda. Olha, um ótimo descanso pra você. E pra você que está arrumando tudo pra sair pro trabalho, pra ir pra lida, Deus abençoe o seu dia, Deus abençoe o seu trabalho. Se você é assim como Aline Porto, tá ligadinho comigo aqui, desde que hora? Vamos lá, deixa eu ver. Desde 5h40. Aline, um abraço pra você. Bom dia, viu? Que Deus abençoe seu dia, seu trabalho. E simbora mexer o doce? Ah, vamos lá. Muito obrigado pela sua companhia, muito obrigado pela sua audiência. E chegando, clássicos sertanejos, abrindo o bloco com Leandro e Leonardo, entre tapas e beijos. Essa é antiga, hein? Quem lembra dessa? 6h24. Muito bom dia pra você, Pitangui, Brasil e mundo. Simbora na música sertaneja.

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10: Nova Onda FM, 6h43.
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10: 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Tá chegando aí a participação do Victor Hugo. Alô, Victor. Bom dia pra você. Obrigado pela audiência. Victor Hugo tá pedindo duas músicas com Eduardo Costa, fã, e também com Chico Rei Paraná, Um Degrau na Escada. E ele tá mandando estas músicas para todos os ouvintes e para o seu amigo Raimar. É, e tá desejando que a nossa semana seja abençoada pelo nosso Deus. Valeu demais, meu querido. Aquele abraço pra você também, direto de Conceição do Pará. Tá chegando o Tarcísio Freitas. Vem pra cá, Tarcísio. Vem falar com a gente.
17: Bom dia, Isaías. Bom dia pra você. Tudo bem com você?
10: Tudo.
17: Bom dia pra você, pra toda a sua família, todos os seus ouvintes. Gostaria de mandar um alô especial pra princesa gatinha maravilhosa de Conceição do Pará. Também pra todos da Nova Onda, todos os ouvintes. E se for possível, você passar a música Declaração de Amor com Daniel. Obrigado, Isaí. Também ofereço para a menina do açougue em Santana da Prata, a Ana. Aqui é o Tarcísio Freitas.
10: Valeu, Tarcísio! Ótimo! Uma ótima semana para você também, viu? Uma ótima manhã para você. Valeu demais pela sua companhia. 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Alô, Chanfrinho, bom dia pra você. Obrigado pela sintonia de todas as manhãs. Então, vamos atender a galera? Chegando com o Eduardo Costa. Fã, aumenta o volume do seu som, canta junto, se emocione, se alegre. Você tem a melhor companhia. 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

0: Oi, gente, hoje é dia 13 de julho, hoje é dia do cantor, dia do engenheiro de saneamento e dia mundial do rock. Hoje também é o dia mundial do transtorno do déficit de atenção e hiperatividade, TDAH. Tem aniversário de Harrison Ford, ator estadunidense. Tem João Bosco, cantor e compositor. Lília Cabral, atriz. E Murilo Benício, ator.
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0: Nos fatos históricos, a gente lembra que em 1917, milhares de pessoas se reuniram em Fátima, Portugal, para esperar a aparição da Virgem Maria. Teria sido vista por 3 crianças da região. Em 1989, começava em Paris a comemoração do bicentenário da Revolução Francesa. 300 chefes de Estado compareceram aos festejos. Em 1990, instituído no Brasil o Estatuto da Criança e do Adolescente. E em 1997, o país de Cuba recebia os restos mortais de Che Guevara. Amanhã tem mais a Agenda do Rádio. Até lá!
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3: Pois bem, minha gente, estamos de volta. Você que está chegando agora, seja muito bem-vindo. É o programa Terra Brasil no ar pela Nova Onda FM 91,5. Lembrando que o Terra Brasil tem a sua voz. É, aqui você tem espaço, minha gente. 3271-9191. Vem pedir o seu sucesso, o seu modão. Vem mandar o seu alô. Aqui a gente faz acontecer. Eu tô no controle, mas quem determina o som é você. Então vem pra cá, vem, chega junto. 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
3: Quer seja de longe, quer seja de perto, o abraço tem o poder de curar, minha gente. Então vamos de abraço, deixa eu abraçar aqui a Lourdes do Xigu. Alô Lourdes, bom dia pra você, obrigado pela sua audiência. Quero mandar um abraço também para Ana Júlia. E a Lourdes do Xigu tá dizendo aí, oi Isaías Santos, toca pra gente. De Paulo e Paulino e Marília Mendonça, Estrelinha, a Desça Comigo, que já tá engatilhado, já tá rodando pra vocês, viu? Também tá chegando o Nego. O Nego diz o seguinte, bom dia, meu amigo Isaías Santos. Tudo jóia com você? Tudo, Nego. Tudo jóia por aqui. Toca pra mim, diz o Nego. Uma música de Neto Brito. Ah, deixa comigo, viu? Já eu tô tocando pra você. Fica com Deus, viu? Feliz e abençoada semana. Valeu, tamo junto. E a gente não abre mão. Bora, minha gente. Vamos lá de música, vamos de sucesso pra embalar a nossa segunda-feira, bem como as nossas emoções com o oferecimento do Posto Conalto, onde você encontra a gasolina Grid. 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
7: Olá, amores! Chegando por aqui, bom

0: Bom dia para você, né, que tá nos ouvindo. A partir de agora, Guia dos Astros e suas previsões. Hoje, segundona, mais uma segunda-feira do mês de julho. Hoje, segunda, 13 de julho, hoje é dia do engenheiro de saneamento. É dia dos compositores e cantores sertanejos. Opa, um salve. Dia também do cantor, né? Dia mundial do rock, é. Dia mundial também de conscientização sobre TDAH, né? E se for o seu aniversário, a gente quer comemorar junto com você, viu? É, celebrando a sua vida com muito carinho. Que o seu novo ano seja cheio de alegrias e grandes conquistas também. Previsões astrológicas chegando e já trazendo aí, né, o que os astros revelam para Áries, Touro, Gêmeos e Câncer.
1: Áries, de 21 de março a 20 de abril.
0: Áries, bom dia! Em meio às obrigações diárias, acabamos ignorando o valor das pequenas alegrias. Um gesto de carinho, um momento de silêncio ou até um instante de paz podem ser verdadeiros tesouros. Redescobrir essas simplicidades é essencial para você viver com mais presença. No amor, a energia que envolve a sua vida amorosa está vibrante e cheia de possibilidades, né? Um encontro especial está prestes a acontecer. A cor é lilás, número 70.
1: Touro, de 21 de abril a 20 de maio.
0: Touro, você está irradiando autenticidade. Isso é algo poderosíssimo. Use essa energia para mostrar ao mundo quem você realmente é, sem filtros ou disfarces. Expressar-se com sinceridade atrai pessoas que realmente se conectam com você. À medida que esse mês avança, sua expectativa sobre o novo relacionamento começa a mudar. Uma mensagem, uma curtida ou um pequeno gesto nas redes sociais pode ser o gatilho, viu? A cor é verde, número 76.
1: Gêmeos, de 21 de maio a 20 de junho.
0: Gêmeos, mudanças significativas estão se desenrolando e apesar de parecerem desconfortáveis, elas trazem aí a chance de renovar a sua realidade. Aceitar esses ciclos com sabedoria e flexibilidade vai ajudá-lo a crescer com mais leveza. O amor à sua vida entra em uma fase iluminada. Agora é o momento ideal para tomar as rédeas do seu destino afetivo. Então, tá na hora de iniciar. Coragem pra você. Esmeralda é sua cor, número 60.
1: Câncer, de 21 de junho a 22 de julho.
0: Canceriano, quando a motivação parece escassa, é sinal de que você precisa voltar-se para dentro e cuidar de si com mais carinho. Muitas vezes estamos presos a padrões e exigências externas que nos afastam do que realmente somos. No amor, este momento de fazer algo especial por quem desperta sua paixão. As chances de viver uma conexão intensa são grandes, mas mantenha o equilíbrio emocional, tá? Para hoje, número 8, a sua cor é rosa. Voltamos rapidinho trazendo previsões para Leão, Virgem, Libra e Escorpião.
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5: Sabe quem tá passando por aqui para desejar a você, nosso querido ouvinte, um excelente dia, também uma excelente semana? É o Eduardo do Flamenguista, o Dudu do Bairro Lavrado. Alô, Eduardo, um abraço para você. Muito obrigado, viu, pela sua participação. Ele está nos abençoando, né, com a mensagem dizendo o seguinte: fiquem com Deus, tenham um abençoado dia e que sobre nós venha descer todas as bênçãos de Deus. Um abraço. Valeu, Du! Um abraço pra você também. Tô pedindo pra ouvir, se possível, é claro que é possível, com Zezé de Camargo e Luciano. Cada volta é um recomeço. E aproveitando, mandando um abraço também pro Edmilson, da Cime Brasil. Alô, Edmilson! Bom dia pra você. Um abraço. O Edmilson disse pra mim, olha, eu te ouço todos os dias dentro da minha máquina. Chego de manhã, já ouço o programa Terra Brasil. É chegando na máquina e ligando o radinho. Valeu, Edmilson! Tamo junto e a gente não abre mão, se bora de sucesso. Chegando, chegando com Zezé de Camargo e Luciano. É um clássico, é um sucesso. Fez parte da história de muita gente. Marcou a sua também? Ah, que bom demais, né? 7 horas e 37 minutos. Cada volta, um recomeço.

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5: Já estamos de volta, Leonino, bom dia. Seu estado interno influencia diretamente como você percebe o mundo. Quando você encontra equilíbrio dentro de si, tudo parece ganhar mais leveza e harmonia. Agora é o momento ideal para nutrir o seu bem-estar emocional e espiritual. A sintonia amorosa está no ar, viu? Mesmo que você não desconfie, uma pessoa próxima que gosta de você pode surpreender com uma declaração. Caramelo é sua cor. Olha como o amor tá doce, né? Caramelo. A cor de hoje, número 25.
6: Virgem, de 23 de agosto a 22 de setembro.
5: Virgem, proteger a sua mente e emoções é um ato de amor próprio. Nem tudo que vem de fora merece sua atenção ou energia. Portanto, mantenha a distância do que lhe desequilibra e fortaleça os aspectos internos que precisam de luz e cuidado. Uma fase de confusão emocional pode se aproximar com sinais de alguém do passado retornando e, ao mesmo tempo, uma nova pessoa despertando o seu interesse. O conselho é... abra o coração. Marfim é a cor de hoje, número 17, virginiano.
6: Libra, de 23 de setembro a 22 de outubro.
5: Libra, incorporar o movimento ao seu dia a dia é uma maneira eficaz de renovar as energias e manter o equilíbrio emocional. Mesmo que você já tenha uma rotina ativa, aumentar o ritmo pode ajudar a descarregar tensões acumuladas. No amor, em um evento social, encontro ou festa, poderá surgir alguém com uma energia especial que mudará a sua forma de viver o amor. Deixe-se levar pelo entusiasmo e senso de aventura, tá bom? A cor hoje é dourado, número 20.
6: Escorpião, de 23 de outubro a 22 de novembro.
5: Escorpião, avançar rumo aos seus sonhos exige coragem para deixar o conhecimento para trás. A estagnação não combina com o que você deseja conquistar. Hoje é um ótimo momento para refletir sobre as escolhas que têm guiado sua vida e fazer os ajustes necessários. No amor, mesmo com sua intuição sempre alerta, você pode não estar percebendo sinais de alguém que há tempos está tentando se aproximar, né? Pequenos gestos vale toda a diferença. A cor é cinza, número para hoje, 2. Voltamos rapidinho com previsões para Sagitário, Capricórnio, Aquário e Peixes. Volto já.
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2: É muito mais alegria, muito mais diversão. É companhia de verdade na sua Nova Onda FM 91,5. É o Terra Brasil no ar. Vem com a gente. 3271-9191. Vem pedir o seu sucesso, mandar o seu alô, seu beijão, mandar o seu abraço. Aqui você tem voz, viu? Faça como a galera do supermercado Solução já tá por aqui, tá sim? Então vamos lá, produção. Pode soltar o som.
3: Alô, Isaías Santos, aqui é Luciano Açougueiro.
2: Luciano.
3: Quero mandar um abraço ao Edmar, ao Ricardinho, ao Andinho, a todos que estão sintonizados nessa rádio maravilhosa, ao Flávio Motorista da Coneia, lá da Turmalina, puxando minério, tá sempre na escuta. Para o Dimenor e Campo Grande, para o Zé Maria Viana, lá do Rio do Peixe, coloca aí hoje, Bruno Marrone, vem me buscar. Tchau e obrigado.
2: Valeu demais, eu que agradeço, Luciano, pela companhia, viu? Vamos que vamos pra cima da nossa segunda-feira. E parece que o Edmar tá por aí também, né? Vem pra cá, Edmar, chega junto.
4: Bom dia, Isaías Santos. Aqui é o Edmar Açougueiro, do Mercado Solução.
2: Edmar.
4: Queria mandar um abraço pro Andinho, pro Ricardinho, pro Luciano e pra toda a Nova Onda. E pro Adriano Ferreira, pro da Sintonia lá. Queria te pedir hoje, Zezé de Camargo e Luciano, é minha vida.
2: Eita coisa boa, não pode faltar, não pode? Também lá do Santuário, tá vindo o nosso grande amigo Timauro. Alô, Timauro, bom dia.
5: Ô, Isaías Santos, bom dia, bom dia, bom dia. Timauro, Santuário, aquele abraço pra vocês todos da rádio aí. Um abraço especial para o Tarcísio Freitas, lá em Conceição do Pará. E um abraço pro Valentim, lá em Nova Serrana. Toca pra mim, Casa de Caboclo. Aquele abraço, gente, mal.
2: Um abraço pra você também. Olha, eu senti falta hoje do Maurílio Valentim, é verdade. Ô, Maurílio, bom dia pra você. Chegando então com o Zezé de Camargo e Luciano, é a minha vida. Daqui a pouco, com o Bruno Marrone. Simbora, minha gente. Só sucesso, só alegria, só companhia. É do programa Terra Brasil na Nova Onda FM 91,5. Essa é a do nosso coração.

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13: Olá Brasil, está no ar o Central de Notícias e vamos aos destaques desta hora. A Sociedade Brasileira de Salvamento Aquático alerta que afogamentos estão entre as principais causas de morte de crianças no Brasil. 4 crianças morrem todo dia por afogamento no país. Entre crianças de 1 a 4 anos, o afogamento é a segunda causa de morte mais frequente. Metade dos afogamentos envolvendo crianças acontece dentro de casa, em piscinas, vasos sanitários, máquinas de lavar e reservatórios. Até 95% dos afogamentos poderiam ser evitados com educação e informação. A cada 90 minutos, uma pessoa morre afogada no Brasil. O total de casos por ano chega a 5.742. A Secretaria Municipal de Inovação e Tecnologia de São Paulo notificou a ONG Instituto Conhecer Brasil para apresentar justificativas técnicas para notas fiscais suspeitas no contrato de instalação de Wi-Fi na capital. As inconsistências somam quase 13 milhões de reais. A ONG tem como proprietária a empresária Karina Ferreira da Gama, que também é produtora do filme sobre o ex-presidente Jair Bolsonaro. A gestão Ricardo Nunes, do MDB, exige a devolução de R$ 906 mil por notas canceladas e a apresentação de justificativas para outros 12 milhões em gastos. O caso também é investigado pela Polícia Civil e pelo Ministério Público de São Paulo.
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19: Novo Andefim 8:11.
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8: Bora, minha gente, tô de volta com a nossa programação. 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Chegando com Paulo Fernandes, Mentiras, para mandar esse abraço especial agora para o Wellington. Alô, Wellington, bom dia para você. É o papai fresquinho, é isso mesmo? Parabéns, Wellington. Deus abençoe você, sua esposa, sua família. Que bom estar aqui com você nesta manhã, viu? Simbora para cima da segunda-feira. Valeu!

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2: Já de volta por aqui as últimas previsões para hoje. Sagitário, bom dia! Repensar as suas prioridades é o primeiro passo para atrair mais contentamento e autenticidade. Incluir novas práticas no cotidiano e cultivar atitudes positivas pode não só elevar o seu astral, como também criar vínculos mais verdadeiros. No amor, uma nova vibração tomará conta do seu coraçãozinho, sob a influência aí também do regente astral, né? Um amor inesperado e poderoso pode surgir, tá bom? A cor pra hoje, azul, número 30.
3: Capricórnio, de 22 de dezembro a 20 de janeiro.
2: Capricórnio, um novo ciclo de amadurecimento e equilíbrio está prestes a se firmar, mas isso exige que você tome decisões conscientes. Afaste-se de ambientes e pessoas que esgotam a sua energia e aprenda a priorizar as suas emoções. Uma pessoa muito atraente vai despertar os seus desejos mais profundo. Bastará um olhar para que você se sinta completamente encantado, encantada. A cor é preto, número hoje, 16.
3: Aquário, de 21 de janeiro a 19 de fevereiro.
2: Aquário, o dia pede atenção redobrada aos pensamentos e percepções. Nem tudo que você sente é necessariamente a verdade dos fatos. Mal entendidos podem surgir, sim, com facilidade, viu? Principalmente se estiver emocionalmente instável. No amor, você passará a pensar intensamente em alguém que, de forma sutil e encantadora, ganhará espaço em sua vida. Ai, que delícia! A cor pra hoje, amarelo, número de sorte 26.
3: Peixes, de 20 de fevereiro a 20 de março.
2: Peixes, você se sentirá mais forte para deixar para trás aquilo que não faz mais sentido. Um período está se encerrando e com isso nasce a chance de alinhar a sua jornada com o que realmente te inspira. Este é um momento de renascimento, confie na sua força interior. No amor, alguém que o admira profundamente, mas não tem coragem de se aproximar devido ao seu jeito impulsivo com assuntos do coração. Se você desacelerar e demonstrar mais empatia, vai acontecer, tá? Lilás é sua cor, número 3. Opa, chegamos ao final. Guia dos Astros de volta amanhã, logo cedinho por aqui, tá bom? Então tem o nosso encontro. Pula da cama cedo e vem pra cá saber tudo que os astros reservam para o seu dia. Viver melhor aqui com a gente. Até amanhã. Tchau, tchau.
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0: Olá, amores! Chegando por aqui com o nosso resuminho de novelas. Segunda, 13 de julho, A Nobreza do Amor. Malungo agradece as informações recebidas de Jorge. Diógenes e Marta confrontam Virgínia diante das acusações de Lúcia, a Álica. O Nildo afirma a Fátima que Miguel e Salma têm o direito de saber a verdade sobre o seu estado de saúde. Fátima engana Salma a fim de continuar manipulando a filha. E José se preocupa quando Álica diz que contará a Omar sobre seu envolvimento com Tonho. Dumi sugere que Kenia disfarce o seu descontentamento com Jindal. Dumi ainda comenta, né, o seu plano de furtar as joias do rei com a Kim e Ladisa. Agora a gente tem um resumo de Coração Acelerado. No capítulo de hoje... Ele falou que se eu botasse o meu chapéu... Hoje, Thalita pede que Tino registre o olhar apaixonado de João Raul para Grado. Valmir conta sua história com João Raul para Irene, que se emociona. Zilá surpreende Ronei. Sinara ajuda Nayane a armar outra arapuca para Grado e Eduarda. E Palhares vai desconfiar de tudo. Gael é libertado do quarto em que estava preso no navio e beija Nayane. Alaor planeja se casar com Zuzu. E a Grada e João Raul pensam nas crianças que foram antes de entrar no palco. E Thalita e Tino tomam o chá adulterado por Nayane sem querer e perdem a voz. Tudo isso acontece hoje no capítulo de Coração Acelerado. Eu volto já com o resumo de Quem Ama Cuida pra hoje, segundona. Fica aqui.
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4: Nova onda FM 8:37. 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

0: 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Aê, é sucesso que não acaba mais na Nova Onda FM, é o sucesso pedido pelo José Maria Viana. Alô, José Maria, bom dia.
1: Bom dia, bom dia, Isaías. Vamos embora, né?
0: Bora.
1: Pra cima dessa segunda. Depois manda pra nós aí. É blusa vermelha, né? E manda lá pro Ricardinho Maluciano, Helenícia, turma de solução, turma da Popular. Dona Francisca, Boca de Sacola, Fariseu, enfim, para todos os ouvintes aí, né? E pro Jairão, um bom dia para todos.
0: Bom dia para você também, é o José Maria do Rio do Peixe, é isso mesmo? Da Ateliê dos Salgados. É, Zé Maria, vamos que vamos, né? O negócio esfriou de novo, tá um pouco mais estreito, não é mesmo? Mas é isso aí, vamos com que vamos. A gente toma aquele cafezinho, aquele chazinho quente, dá aquela aquecida. Só não pode parar de mexer o doce, porque já diziam os antigos, se parar de mexer o doce em pelota. É assim ou não é? E de doce você entende, né? Doce, salgado, e aí por diante. Bora. Então vamos lá, Edson e Hudson, blusa vermelha. Simbora, minha gente, é sucesso que não para mais.

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0: Já estamos de volta por aqui com um resumo de Quem Ama Cuida para esta segunda, 13 de julho. O Pedro tenta se explicar para a Adriana e deixa escapar que não é feliz. Camilo reage com frieza ao conhecer Liris e Nancy comenta que o rapaz nunca perdoou pela morte do pai. Adriana decide comparecer ao evento de Ademir. Pedro fica confuso quando Kleber pergunta se ele teria coragem de terminar o seu casamento para ficar com Adriana. O Toniel sente falta de Francesca. Fábia explica a Dora o motivo que a fez sair da aula de dança. E Pedro sonda André sobre Dora. Ainda hoje, o Toniel avisa Rosa que a família terá que deixar a casa da amiga. Ulisses pede ajuda a Carolina e Felipe para se reconciliar com Fábia. Adriana chega, então, ao evento de Ademir. Tudo isso vai acontecer hoje em Quem Ama Cuida. E a gente volta amanhã com mais um capítulo da sua novela preferida, tá? Fica por aqui. Tchau, tchau.
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4: Nova Onda FM, 8:51.
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0: 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E minha gente, olha, quer buscar uma condição melhor de vida, ganhar um pouco mais no fim do mês? Bom demais, não é? 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Para saber, acesse camisaverde.org.br. E vamos com o pessoal participando com a gente na Nova Onda FM 3271-9191. É o WhatsApp liberado para a sua participação. Quem tá chegando aí é o Daniel. O Daniel tá pedindo para mandar um abraço para nossa banda de música de Pitangui. É isso mesmo. Que ficou em segundo lugar. Ela aí lá no México. Olha que bacana. E tem até uma fala do nosso maestro, é isso mesmo? Vamos ouvir o nosso maestro Fred? Vem pra cá, vamos lá.
1: Ei, gente, Pitangui tá entre as melhores bandas do mundo e a gente veio anunciar que com 91,76 pontos a nossa banda ficou em segundo.

0: segunda melhor banda na categoria, com certeza. Segunda lugar do Mundial.
1: Boa vida aqui, boa vida aqui, boa vida aqui, boa vida aqui. Brasil, Brasil, Brasil, Brasil.
2: A garotada fazendo a festa, parabéns, né, ao Maestro Fred, a todo o pessoal da banda, ficou em segundo lugar, como sendo a segunda melhor banda do mundo. Olha pra você ver, que bacana, hein, o evento aconteceu no México e a galera vem pra casa, vem pro Brasil, volta pra Pitangui trazendo aí esse troféu. Parabéns, Fred, parabéns a todos o pessoal da banda de música Teatro Bahia, a banda de música da cidade de Pitangui. A tradição é sucesso, não é, sempre abrilhantando os eventos da nossa cidade, do Brasil e agora do mundo, hein? E quem tá chegando por aqui é o nosso amigo Jairo da TJ Armários Planejados. Jairo, vem pra cá, fala com a gente.
3: Bom dia, Isaías, aqui é o Jairo da TJ Planejados, passando aqui, fala com os ligadinhos da programação, bebê garrados aqui na produção, alô pra Rosa Pura, Tendercast, Nelinho, Rodrigação, Pedramil, Daniel de Cigarro, o Rodney, Nailton 200, Marciano, o Ender Natinho, o Valdir, Raimar, Todd, Nempampa, Isaías, Pô de Mola, Padre Libério, Lucas, Peça de Pague, Velho Chico, manda um alô pro Preto, Carpinteiro, Mas é Chuchu, tive lá no rancho deles lá, bacana demais, viu? Muito boa companhia. Um alô também pra Banga da Márcia, Nádia, psicóloga, minha mãe Geralda, meus filhos, Júlia e Taylor, e bebê, toca pra mim, Gustavo Lima, 60 segundos com... bala alojada pra minha amada esposa Marcélia. Valeu, bebê, um abraço.
2: Um abraço pra você também, Jairão. Simbora, segundo, hein? É hora de produzir com qualidade, confiança. É claro, né? Com o Jairo da TJ Armários Planejados. Um abraço pra você e pra toda a sua equipe, tá bom? Gustavo Lima, o embaixador. 60 segundos na Grécia.

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1: Olá Brasil, está no ar o Central de Notícias e vamos aos destaques desta hora. O presidente da FIFA, Gianni Infantino, afirmou que a entidade vai analisar a possibilidade de ampliar a Copa do Mundo para 64 seleções. Ele disse que o tema será debatido após o Mundial de 2026. Atualmente, o torneio conta com 48 seleções. O formato atual estreou em 2026, ampliando em 16 o número de participantes. Infantino classificou a mudança como um enorme sucesso. A próxima Copa em 2 será realizada em 6 países de 3 continentes. A América do Sul receberá apenas 3 jogos, mas com a possível ampliação. A América do Sul passaria a receber 18 partidas. O formato com 64 seleções eliminaria a necessidade de classificar os 8 melhores terceiros colocados para a fase de mata-mata, que foi um dos problemas do torneio. O primeiro diagnóstico nacional sobre habitabilidade do sistema prisional, realizado pelo Conselho Nacional de Justiça, aponta que 66,7% das unidades prisionais brasileiras operam com ocupação superior a 100% da capacidade. 28% das unidades têm lotação acima de 137,5%, patamar considerado crítico. O presídio de Salgueiro, em Pernambuco, tem taxa de ocupação de 425,2%, com 859 presos para 202 vagas. Na cadeia pública de Queimadas, na Paraíba, a taxa é de 411,1%. A inspeção foi conduzida por 996 magistrados em 1.738 unidades prisionais a partir de outubro de 2025.
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3: Bora na sequência? 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Minha gente, nós vamos seguindo a nossa programação, mandando aquele abraço especial para o Everton, tá ligadinho com a gente, pedindo pra ouvir com o Teodoro Sampaio, Mala Amarela, a Gerlene Oliveira também tá chegando aí, mandando abraço especial para o Raimundo, a Thaís, o Rafael, a Rosa Pura, a Valentina, o Tarcísio em Conceição do Pará, que tá pedindo a música Inesperado com Jorge e Matheus, e o meu amigo Magela lá do Zé do Sulino, de Areia Branca, ligado com a gente, e tá pedindo Isaías Santos, toca pra gente, tá ruim, mas tá bom, com Gilberto e Gilmar. É só musical, é só sucesso. Aqui vocês pedem, aqui a gente toca. Aumenta o volume do som e vem gostar com a gente.

Chegando eles, Teodoro Sampaio, Mala Amarela, 9 horas e 12 minutos. Cadê o Isaac Dindo? Isaac Morato, boa tarde, bom dia pra você, viu? Abraço, valeu demais pela sua companhia. Vamos que vamos, do Carmo. Cadê o Gênio? Alô, Eugênio, alô, Rebeca. Bora que bora, porque o dia já começou, minha gente.

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2: É isso aí, a voz que toca o seu coração é na Nova Onda FM, de segunda a sábado, às 6 horas da manhã até às 11 horas. Seu programa Terra Brasil. E nós vamos seguindo com a nossa participação. Mais uma. Mais gente chegando pelo WhatsApp da Nova Onda, 3279091. Vem pra cá, Dudu.
3: Bom dia, bom dia.
2: Bom dia.
3: Tudo na paz de Deus?
2: Tudo, graças a Deus.
3: Deus abençoe a nossa semana.
2: Amém.
3: E nosso dia, né?
2: É isso aí.
3: Manda aí pra Dudu, se possível, com Leandro e Leonardo, Bate Coração.
2: Opa.
3: E com o Brunão, O Sonhador. Obrigada, amiguinho. Um abraço e um beijo pra você.
2: Ah, valeu demais, minha amiga. Um abraço e um beijo pra você também, viu? Pra todos que estão sintonizados com a gente no Terra Brasil. O som do nosso povo, da nossa gente. Você ouve aqui pelas ondas da 91,5, Nova Onda FM. É bom demais ouvir esta rádio.
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9: É a Nova Onda FM trazendo para você o melhor da música sertaneja. Tem muita alegria, muita participação no ar, minha gente, porque nós estamos só começando a nossa semana hoje, segunda-feira, dia 13 de julho. O nosso desejo é que a sua semana seja leve, seja produtiva, seja recheada de coisa boa e, claro, muita música de qualidade ouvindo a gente. Nova Onda FM 91,5, seu programa Terra Brasil e eu, Isaías Santos, o seu locutor. Te fazendo companhia todas as manhãs, vem comigo.
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1: Zezé de Camargo e Luciano, mais um sucesso. Irmão da Lua, amigo das estrelas, faltando 9 minutos para as 10 horas. Bom dia para você.

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6: Olá Brasil, está no ar o Central de Notícias, nesta segunda-feira, 13 de julho de 2026. E vamos aos destaques desta hora.
7: Ailton Moreno, a voz padrão do rádio.
6: O governo federal publicou uma portaria que endurece as regras para publicidade de apostas esportivas de cota fixa, as bets, com vigência a partir de 17 de julho. As empresas serão obrigadas a exibir mensagens de advertências, como apostar faz você perder dinheiro, apostar pode causar dependência e apostar não é investimento. A norma proíbe apresentar apostas como investimento, promessa de enriquecimento ou solução financeira. Fica vedado o uso de comentaristas ou especialistas para dar caráter técnico às apostas e induzir o público. Campanhas que criem senso de urgência ou exibam históricos de ganhos também estão proibidas. Em caso de descumprimento, a empresa pode receber multa de até 20% do faturamento, suspensão de até 180 dias e cassação da autorização em reincidência grave. Relatório global sobre a situação do câncer de 2026 da Organização Mundial da Saúde e da Agência Internacional para Pesquisa sobre o Câncer prevê que o número de novos casos de câncer no mundo pode chegar a 35 milhões por ano até 2050, quase o dobro dos 20,6 milhões estimados atualmente. A doença mata 26 mil pessoas por dia e é a segunda maior causa de morte no mundo. O relatório mostra que o avanço da doença tem sido acompanhado por desigualdades crescentes no acesso à prevenção, diagnóstico e tratamento. O câncer de pulmão segue como a principal causa de morte pela doença no mundo.
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18: Tô de volta do Blake. 10 horas e 12 minutinhos, minha gente. Preste bastante atenção. Não dá pra fazer feio na hora de montar sua festa. É ou não é verdade? Pois é, um momento especial, único.

0: 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Olha, tem participação chegando aí, produção? Tem? Tem sim, Luiz Marcos, da Pitangui Bombas e Motores, a todo o pessoal aí, sempre sintonizado com a gente todos os dias. Um abraço, pessoal, da Pitangui Bombas e Motores. Luiz Marcos, vem pra cá, tem uma pra hoje? Então conta pra gente.
1: Bom dia, meu amigo Isaías, aqui é o Luiz aqui na oficina, senhor. Manda um abraço pra nós aí, entendeu? Tamo ligadinho no seu programa, um abraço aí pertinho aí, pro Vitinho. E falar pro seu negócio, o vovô foi pescar esse dia pra trás, chamou o amigo dele, eu acompanhando, né? Vendo ali o que ele conversa os dois. Então, assim, ó, vamos pescar, e com duas sacolas na mão. Aí o amigo dele falou assim, mas o que, que você tem nessa sacola aí da mão esquerda aí? Falou assim, não, isso aqui é a pinga, né? Que se a gente for lá pescar e tudo, parece uma cobra picar a gente toma ela pra cortar o veneno. Aí o vovô falou assim, ah, bom, você é sabido. Mas e a outra sacola? Falou assim, as cobras, vai que lá não tem. Ai, ai, rapaz, tá fácil não. Ô, toca pra gente aquela música lá. Essa é a última canção, é a última canção, acho o nome dela. Você sabe, aquela lá. Essa é a última canção que eu faço pra você. Nossa!
0: É.
1: É isso aí, valeu, meu amigo.
0: Ô Luiz, você agora mexeu no fundo do baú, hein? A última canção, essa música, ela foi lançada em São... foi São Paulo, é isso mesmo? Confere só essa informação pra mim, produção. Mas foi lançada pelo Paulo Sérgio em 1968, composta pelo jovem Carlos Roberto. Na ocasião, vendeu cerca de 800 mil cópias. É, foi um sucessão, né? Você foi longe, hein, Luiz? Que isso, meu amigo, você foi longe, mas... Simbora, então, ouvir esse clássico. Paulo Sérgio, a última canção.

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6: Nova Onda FM 10:36.
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6: Todo mundo curtindo o melhor do sertanejo no seu rádio. Um abraço pro 200 ligado com a gente.
8: Você não paga.
6: Simbora, não mexe nas minhas gavetas com Danilo e Davi. O 200. Nada. Vai do Seymour, não é isso? Seymour, aquele abraço. 200. Essa aí vai pra vocês, viu?

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9: Nova Onda FM 10h53.
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1: Gente bonita do meu coração, bom, com muita tristeza eu vou dizendo até amanhã, se Deus quiser. Nossa, pois é, que triste, né? Mas olha, chegamos ao fim de mais uma edição do programa Terra Brasil, mas não fica triste não, viu? Amanhã, se Deus quiser, às 6 horas, nós estamos juntinho pra mais uma manhã de muito sucesso, muita alegria, companhia e, claro, com a sua participação no ar, viu? Você que esteve sintonizado com a gente o tempo todo, participou. Você que não participou, mas estava ligadinho, hein? Muito obrigado pela sua participação. Ah, e quase que eu me esqueço, hein? Hoje, às 5 horas da tarde, nós estamos juntos novamente. É isso mesmo. Tem um sertanejo classe A, com muita música boa pra você, a Revista dos Famosos e muito mais. Então, sai daí não. Daqui a pouquinho, tem o Marcos Vinícius, viu? Chegando com mais notícia pra você. É o seu horário de almoço, com muito mais informação, você por dentro de tudo que tá acontecendo na nossa região. 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Tô deixando pra você a saideira de hoje. Lembrando sempre, hein? O dia de ontem virou história. O dia de amanhã, ninguém sabe. O dia de hoje é o presente que Deus te dá pra você aproveitar bastante, criar memórias, viu? Fazer o bem, sorrir. E lembre-se sempre, já tem gente demais no mundo pra estragar a vida do outro, estragar o dia, não é mesmo? Pra pesar o ambiente, seja uma pessoa leve, feliz, alegre, traga paz, leve leveza por onde você for. Nas suas palavras, nos seus gestos, nas suas atitudes, faça o dia de alguém melhor hoje. Com certeza, o universo retribuirá muitas vezes mais, porque aquilo que a gente planta, a gente colhe. Chegamos então com o Luan Santana. Olho Marrom. Valeu, minha gente. Um beijo no seu coração. Até mais tarde, viu? 5 horas a gente tá junto no Terra Brasil. Até amanhã.
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7: 11:07.
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8: Nova Onda FM 1111. Atenção para as manchetes do Mais Notícias desta segunda-feira, 13 de julho de 2026. Deputado apresenta projeto para impedir convocação de jogadores que atuam no exterior para a seleção brasileira. Novo CNPJ, alfanumérico, exige adaptação de sistemas nas empresas. Destaque de IBS e CBS nas notas fiscais será obrigatório a partir de agosto. Governo bloqueia beneficiários do Bolsa Família em sites de apostas. CCJ da Câmara aprova PEC que muda cálculo do IPVA e INSS. Beneficiários que começaram a receber a partir de maio receberão 13º em novembro. No nosso noticiário policial de hoje, você confere: carro capota na BR-262, para sob trilhos da ferrovia e deixa 4 feridos. Mulher morre e 3 pessoas ficam feridas em grave colisão na MG-341. Polícia Rodoviária Federal apreende 600 quilos de pólvora clandestina em caminhão na BR-262. Jovem é preso após esfaquear o próprio pai durante discussão em Santo Antônio do Monte. Vereador de Carmo do Cajuru é preso durante festa junina, suspeito de ameaçar ex-companheira e agredir pessoas que tentaram intervir. Motociclista morre após bater de frente com ônibus na AMG-335. Homem é preso em flagrante por agredir e ameaçar a própria mãe em Pará de Minas. Estas e outras notícias você confere a partir de agora, no Mais Notícias, pela Nova Onda FM 91.5. Nova Onda FM 1113, um bom dia para você, obrigado pelo carinho da sua sintonia. A partir de agora, o nosso Mais Notícias, nesta segunda-feira, 13 de julho de 2026, a estação é inverno, neste momento, na área central de Pitangui, 23 graus. Vamos conferir a previsão do tempo? Pitangui hoje será parecido com ontem, viu? Ou seja, sol com muitas nuvens durante o dia e períodos de céu nublado. Noite com poucas nuvens, sem previsão de chuva, de acordo com o site de climatologia Climatempo. Durante a madrugada desta segunda-feira, os termômetros marcaram aqui em Pitangui 16 graus. A máxima prevista para o período da tarde é de 26 graus. 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
8: Agora 11h14, última semana da Copa do Mundo 2026. Deputado apresenta projeto para impedir convocação de jogadores que atuam no exterior para a seleção brasileira. A eliminação da seleção brasileira na Copa do Mundo de 2026 continua repercutindo também no cenário político. Um projeto de lei apresentado na Câmara dos Deputados propõe proibir a convocação de jogadores que atuam em clubes do exterior para defender o Brasil em competições oficiais. A proposta é de autoria do deputado federal Luiz Carlos Rauli, do Podemos do Paraná, e determina que somente atletas com vínculo a clubes sediados no Brasil possam integrar as seleções nacionais masculina e feminina. A restrição também se estenderia aos integrantes da comissão técnica, que precisariam estar trabalhando em equipes brasileiras.

0: Na justificativa do projeto, o parlamentar afirma que a medida busca fortalecer o futebol nacional, valorizar os campeonatos disputados no país e incentivar a permanência de talentos nos clubes brasileiros. Segundo ele, a transferência precoce de atletas para o exterior teria enfraquecido a identificação entre a seleção brasileira e os torcedores, além de reduzir a competitividade das competições nacionais. Caso a proposta fosse aprovada e entrasse em vigor, a mudança teria impacto direto na atual seleção. A maior parte dos jogadores convocados recentemente atua em clubes europeus, como Vinícius Júnior, Rafinha, Marquinhos e Alisson, que deixaram de ser elegíveis enquanto permanecessem no exterior. Entre os convocados para a última Copa do Mundo, apenas um pequeno grupo de atletas defendia equipes brasileiras. Além da restrição aos jogadores e à comissão técnica, o projeto também prevê mudanças relacionadas ao futebol nacional, incluindo limitações à publicidade de empresas de apostas esportivas em entidades ligadas à modalidade. A proposta ainda está no início da tramitação na Câmara dos Deputados. Antes de eventualmente virar lei, o texto precisará passar pela análise das comissões temáticas, ser aprovado pelos plenários da Câmara e do Senado e posteriormente receber sanção presidencial. . 11:16, economia. Instituições de Brasil e Estados Unidos pedem negociação para evitar tarifas. Valquíria Rios com os detalhes.
1: Confederação Nacional da Indústria, a Câmara Americana de Comércio e a Câmara de Comércio dos Estados Unidos defenderam em carta conjunta uma negociação entre Brasil e Estados Unidos para evitar a aplicação de novas tarifas sobre exportações brasileiras. A manifestação ocorre após a intensificação do diálogo bilateral e em meio à investigação no âmbito da seção 301 da legislação americana, relacionada a práticas comerciais consideradas prejudiciais. Para o presidente da CNI, Ricardo Alban, as tratativas devem garantir a continuidade da relação estratégica entre os dois países.
2: O que esperamos que os nossos representantes tenham a capacidade técnica de sensibilizar para a situação, para que possamos ter uma relação normal, tranquila e, mais do que isso, crescente, como tem acontecido. Nós temos na nossa relação uma relação de complementariedade de capital importância para ambos os lados.
1: Na carta direcionada a representantes dos governos brasileiro e norte-americano, o setor privado propõe uma negociação em duas etapas, uma com ações de curto prazo e outra com medidas de longo prazo. A prioridade imediata seria encontrar uma solução para a investigação sobre a seção 301, que evite a aplicação de tarifas adicionais sobre determinados produtos brasileiros. Ricardo Alban comenta.
2: Os seis pontos que estão levantados dentro da USTR para a seção 301, nós não encontramos evidência de que exista realmente uma discriminação para com os Estados Unidos. Vamos lá, um dos pontos que falam do desmatamento. Em 2025, houve uma redução do desmatamento no Brasil de cerca de 61%.
1: A sugestão é que os esforços sejam concentrados em temas de alto impacto. Entre os pontos defendidos estão maior acesso a mercados para produtos estratégicos, como insumos industriais, mais cooperação em áreas como saúde, setor automotivo, combate à pirataria, comércio de alimentos e energia. O objetivo é construir uma agenda conjunta que preserve a relação econômica entre Brasil e Estados Unidos e traga mais segurança para as empresas dos dois países. Agência Rádio Web, produção e reportagem, Valquíria Rios.
0: Agora 11:19 na Nova Onda. 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

0: 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Obrigado também pela amizade de tantos anos. 11h20, intervalo e na volta, mais informações.
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Oi, gente, hoje é dia 13 de julho, hoje é dia do cantor, dia do engenheiro de saneamento e dia mundial do rock. Hoje também é o dia mundial do transtorno do déficit de atenção e hiperatividade, TDAH.

0: 1789, começava em Paris a comemoração do bicentenário da Revolução Francesa. 300 chefes de Estado compareceram aos festejos. Em 1990, instituído no Brasil o Estatuto da Criança e do Adolescente. E em 1997, o país de Cuba recebia os restos mortais de Che Guevara. Amanhã tem mais Agenda do Rádio. Até lá!
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2: 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Olá, Brasil. Está no ar o Central de Notícias. E vamos aos destaques desta hora.
3: O ministro Flávio Dino, do Supremo Tribunal Federal, determinou o bloqueio de R$6 milhões do ex-deputado Eduardo Cunha, do Republicanos de Minas Gerais. A decisão é de 6 de julho e foi tornada pública no último domingo. A investigação é a mesma que bloqueou R$119 milhões do presidente do PL, Valdemar Costa Neto. A Polícia Federal identificou que Eduardo Cunha, mesmo sem mandato, usava uma funcionária da Câmara dos Deputados para destinar recursos. Foram identificadas 21 emendas, totalizando R$6.150.000 com documentação forjada. As medidas ocorrem após uma representação da Polícia Federal, que é desdobramento da chamada Operação Transparência, realizada em dezembro do ano passado. Os mesários e as pessoas que vão atuar como apoio logístico nas eleições de outubro receberão uma carta de convocação. O documento detalha a função, a sessão eleitoral e as informações sobre o treinamento. Quem for convocado pode pedir dispensa da função no prazo de 5 dias após a publicação do edital de nomeação. A Justiça Eleitoral mantém a convocação de pessoas que já atuaram em eleições anteriores. O chamado pode ocorrer por convocação ou cadastro voluntário. O trabalho não é remunerado, mas oferece 2 dias de folga para cada dia de trabalho ou treinamento, auxílio alimentação de R$ 65,00 e contagem de horas como atividade extracurricular em universidades.
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10: Agora 11:32.
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10: De volta com o nosso Mais Notícias. 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

0: ações para impedir que recursos de programas sociais sejam utilizados em jogos de azar. Segundo o Ministério da Fazenda, todos os cerca de 27 milhões de beneficiários desses programas estão proibidos de manter cadastro nas plataformas. As empresas de apostas são obrigadas a consultar regularmente uma base de dados oficial e, ao identificar um beneficiário, tem até 3 dias para bloquear a conta e devolver eventual saldo disponível ao usuário. O governo informou ainda que cerca de 925 mil pessoas solicitaram voluntariamente a exclusão das plataformas de apostas por meio do sistema de auto-exclusão. A decisão provocou reações nas redes sociais e reacendeu o debate sobre os limites da atuação do Estado, a proteção das famílias de baixa renda e os impactos no crescimento das apostas online no Brasil. E por falar nisso, bets deixam rastro de dívidas e dependência. Marco Aurélio Franco.
1: Conhecido no Ceará como Vitim, o cantor Vitor Custódio Gomes usou as redes sociais para desabafar sobre um problema silencioso: o vício em apostas.
2: Um vício desgraçado, um vício que parece que não tem fim, não acaba. Eu acabei com a minha vida em apostas esportivas, apostas de cassino, essas coisas. Eu já teve um tempo que eu vendi todos os meus equipamentos, tudo de alta qualidade que eu tinha para trabalhar, e acabei vendendo por preço de banana para jogar. Perdi amigos, amizades que eu tinha. Eu quero falar para vocês, sai disso, que isso aí acaba com a vida da pessoa.
1: Com apenas 23 anos de idade e morador de Ipu, no interior do estado, ele revelou que luta há 5 anos com um transtorno que o fez perder cerca de 800 mil reais. O caso escancara um problema que se torna cada vez maior no Brasil. A Confederação Nacional do Comércio estima que entre janeiro de 2023 e março de 2026, as bets retiraram 143 bilhões de reais do consumo no varejo brasileiro e podem ter contribuído para colocar cerca de 270 mil famílias em situação de inadimplência severa. O médico Drauzio Varela explica que o vício nas bets é uma doença.
3: Enquanto você perde um dinheiro que te faz falta, às vezes, para coisas essenciais, como alimentação, a escola dos filhos, eles ficam milionários. Essa estratégia deles é perfeita, porque te viciam e você começa a perder e não consegue parar de jogar. E aí, quando você está desistindo, eles te dão um estímulo, você ganha. Aí você fala, agora sim, agora eu vou ganhar dinheiro de monte. E vai perder o que você ganhou e muito mais. Isso é uma doença. Isso é uma doença, como é uma doença você ficar dependente de uma droga.
1: O Dr. Drauzio ainda faz um alerta. Na maioria das vezes, as pessoas não conseguem sair do vício em jogos sem ajuda.
3: Procura ajuda, procura os CAPs, os Centros de Atenção Psicossocial. Há grupos de organizações não governamentais, como Jogadores Anônimos e muitos outros, que você vai conviver com pessoas que têm o mesmo problema. E um ajuda o outro nesses momentos. Cai fora dessa. Mas para cair, você tem que primeiro entender que você está doente e que só assim você vai conseguir se livrar desse problema.
1: O atendimento desses pacientes ocorre principalmente na rede de atenção psicossocial, que enfrenta a carência de profissionais especializados. Um levantamento do Tribunal de Contas da União revelou que mais de 50% dos profissionais do SUS afirmam não se sentir preparados para atender pessoas com dependência em apostas. Dados do Ministério da Saúde indicaram que no ano passado, o SUS registrou mais de 6 mil atendimentos presenciais relacionados a jogos e apostas, mas a avaliação é de que a procura espontânea ainda é limitada, muitas vezes por vergonha, estigmatização ou dificuldade de reconhecer o problema. Na semana passada, foram publicadas as novas regras para a publicidade das bets, que entram em vigor no dia 17 de julho. Todas as propagandas de empresas autorizadas a operar no Brasil deverão exibir uma das seguintes mensagens. Ministério da Fazenda adverte: apostar pode causar dependência. Ministério da Fazenda adverte: apostar faz você perder dinheiro. E Ministério da Fazenda adverte: aposta não é investimento. O modelo é semelhante ao usado em campanhas publicitárias de produtos como cigarros e bebidas alcoólicas. Agência Rádio Web, produção e reportagem, Marco Aurélio Franco.
0: Agora 11h39, intervalo, e na volta mais informações aqui no nosso Mais Notícias. Não saia daí.
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15: Olá, Brasil, está no ar o Central de Notícias nesta segunda-feira, 13 de julho de 2026. E vamos aos destaques desta hora.
16: Ailton Moreno, a voz padrão do rádio.
15: O governo federal publicou uma portaria que endurece as regras para publicidade de apostas esportivas de cota fixa, as bets, com vigência a partir de 17 de julho. As empresas serão obrigadas a exibir mensagens de advertências, como apostar faz você perder dinheiro, apostar pode causar dependência e apostar não é investimento. A norma proíbe apresentar apostas como investimento, promessa de enriquecimento ou solução financeira. Fica vedado o uso de comentaristas ou especialistas para dar caráter técnico às apostas e induzir o público.

11h33, o governo federal bloqueou o acesso de 2,8 milhões de beneficiários do Bolsa Família e do Benefício de Prestação Continuada do BPC às plataformas de apostas esportivas, as chamadas bets. A medida cumpre uma decisão do Supremo Tribunal Federal e faz parte das ações

0: Campanhas que criem senso de urgência ou exibam históricos de ganhos também estão proibidas. Em caso de descumprimento, a empresa pode receber multa de até 20% do faturamento, suspensão de até 180 dias e cassação da autorização em reincidência grave. Relatório global sobre a situação do câncer de 2026 da Organização Mundial da Saúde e da Agência Internacional para Pesquisa sobre o Câncer prevê que o número de novos casos de câncer no mundo pode chegar a 35 milhões por ano até 2050, quase o dobro dos 20,6 milhões estimados atualmente. A doença mata 26 mil pessoas por dia e é a segunda maior causa de morte no mundo. O relatório mostra que o avanço da doença tem sido acompanhado por desigualdades crescentes no acesso à prevenção, diagnóstico e tratamento. Câncer de pulmão segue como a principal causa de morte pela doença no mundo.
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7: Agora 11h45.
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7: E também as informações que você precisa ouvir, que você precisa ficar por dentro. 11h46, 14 minutos faltando para o meio-dia. De volta com o nosso Mais Notícias. 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
7: 13 minutos faltando para o meio-dia, um pulo em Belo Horizonte, Assembleia Legislativa de Minas Gerais, o repórter Arleison Roberto, atualizando as últimas informações do Parlamento Mineiro. Alô, Arleison.
14: Olá, Marquinhos, um abraço para você, uma excelente segunda-feira, ótima semana a todos em Pitangui, acompanhando a Nova Onda. Iniciando mais uma semana e abrindo os trabalhos aqui no Parlamento Mineiro, a gente vem chegando com o seguinte. Quase 1000 crianças são resgatadas do trabalho infantil em Minas Gerais. Os números são da Superintendência Regional do Trabalho no Estado e resultam de fiscalizações feitas pelo órgão em 2025. Já em 2026, 255 crianças e adolescentes foram retirados de atividades irregulares. O combate ao trabalho infantil também mobiliza a Comissão de Participação Popular da Assembleia de Minas. Quem tem detalhes é Luiz Felipe Balona.
15: Segundo as inspeções do Ministério do Trabalho, em Minas Gerais foram identificadas cerca de 167 mil crianças e jovens de 5 a 17 anos no trabalho infantil. Isso representa 10% dos casos registrados no país. Em 2025, a fiscalização do Ministério do Trabalho identificou e afastou de atividades irregulares quase 950 crianças e adolescentes. Para o auditor fiscal do trabalho, José Tadeu de Medeiros, esses registros devem aumentar em 2020.

0: 2026,
1: nós conseguimos afastar em 2026, de janeiro a maio, 255 crianças. Eu acho que esse ano nós vamos conseguir um número maior do que o do ano passado. O ano passado foi 946 crianças e adolescentes. É o estado que mais afastou.
0: Para conter a entrada precoce de crianças e adolescentes no mundo do trabalho, os participantes da reunião defenderam a articulação dos órgãos públicos e o envolvimento da sociedade. O Fórum de Erradicação e Combate ao Trabalho Infantil sugere que os municípios firmem um pacto contra esse problema, como afirma a coordenadora da entidade, Elvira Cozendei.
2: A gente propôs novamente o pacto para todos os prefeitos, só que dessa vez a gente chamou uma reunião lá no Ministério do Trabalho, entregou o pacto aos representantes do município, pediu para eles lerem, estudarem, analisarem e convencerem os prefeitos a assinarem esse pacto.
0: Já a deputada Ana Paula Siqueira, do PT, uma das parlamentares que pediram a realização da audiência, defende que o Plano Estadual contra o Trabalho Infantil seja atualizado.
3: Nós precisamos, com urgência, de um novo Plano Estadual de prevenção e erradicação ao trabalho infantil e proteção ao adolescente trabalhador. O plano que existe hoje é tão antigo que já está defasado, já perdeu a sua vigência.
0: Além do debate, a preocupação do Legislativo com o tema já resultou na aprovação de leis de proteção às crianças, como a Política Estadual da Primeira Infância.
4: Mais informações no portal almg.gov.br. De Belo Horizonte, com informações da Assembleia Legislativa de Minas Gerais, repórter Arleison Roberto.
5: Obrigado, Arleison Roberto, pela participação e pelas informações. Agora, 11h51.
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5: Novo CNPJ alfanumérico exige adaptação de sistemas nas empresas. Desde julho deste ano, o Brasil passou a adotar um novo modelo de CNPJ alfanumérico para empresas recém-abertas. A principal mudança é que o cadastro deixa de ser composto apenas por números e passa a incluir letras nas 12 primeiras posições, mantendo os 14 caracteres e os dois dígitos verificadores finais numéricos. A medida foi criada pela Receita Federal para ampliar o número de combinações disponíveis e evitar o esgotamento do modelo atual. Para quem já possui empresa, nada muda. Os CNPJs existentes continuam válidos e não precisarão ser alterados. O desafio está nos sistemas utilizados pelas empresas, bancos, órgãos públicos, plataformas de emissão de notas fiscais e softwares de gestão que precisam estar preparados para reconhecer tanto o formato antigo quanto o novo. Especialistas alertam que sistemas desatualizados podem apresentar falhas em cadastros, emissão de notas fiscais, integração com parceiros e validação de documentos, o que pode causar transtornos operacionais e até prejuízos financeiros. Por isso, a recomendação é que empresas e desenvolvedores revisem seus sistemas o quanto antes para garantir compatibilidade com o novo padrão. A Receita Federal destaca que a mudança faz parte da modernização do ambiente de negócios no país e permitirá a continuidade da emissão de novos registros empresariais pelos próximos anos, sem afetar os milhões de CNPJs já existentes. 11h52, a partir de 3 de agosto, empresas enquadradas no regime regular não terão mais permissão para emitir documentos fiscais eletrônicos sem o preenchimento dos campos referentes ao Imposto sobre Bens e Serviços, IBS, e a Contribuição sobre Bens e Serviços, CBS. Todas as notas fiscais deverão conter as novas informações, incluindo a alíquota de teste de 1%, sendo 0,1% de IBS e 0,9% de CBS. As novas regras da reforma tributária sobre o consumo ainda não estão sendo aplicadas devido à flexibilização concedida pela Receita Federal e pelo Comitê Gestor do Imposto sobre Bens e Serviços, CGIBS, por meio do Ato Conjunto número 1 de 2025. A norma adia o início da aplicação de penalidades para empresas e profissionais autônomos que deixarem de destacar IBS e CBS nos documentos fiscais até o primeiro dia do quarto mês subsequente à publicação dos regulamentos do IBS e da CBS. A medida busca permitir que contribuintes e administrações tributárias testem e validem os novos procedimentos de apuração.

0: reduzindo riscos operacionais e inconsistências no sistema. Apesar da dispensa temporária de multas, a obrigatoriedade de preenchimento dos campos passa a ter caráter operacional. A partir de agosto, documentos fiscais emitidos sem as informações de IBS e CBS serão automaticamente rejeitados pelos sistemas, impedindo a emissão da nota. A reforma tributária sobre o consumo prevê a substituição gradual de 5 tributos: IPI, PIS, COFINS, ICMS e ISS, pelo modelo de IVA dual, composto pelo IBS, de competência de estados e municípios, e pela CBS, administrada pela União. No entanto, os tributos antigos não serão extintos de imediato, e a cobrança da alíquota de teste de 1% não representa aumento da carga tributária. De acordo com a legislação, os valores recolhidos a título de IBS e CBS poderão ser integralmente compensados com os montantes pagos de PIS e COFINS. Na prática, o contribuinte recolhe os novos tributos, mas desconta esse valor das contribuições federais já devidas, mantendo inalterado o desembolso total. O objetivo dessa fase é testar, em ambiente real, o funcionamento do novo sistema de arrecadação e repartição de receitas entre União, estados e municípios, sem gerar impacto financeiro relevante para os contribuintes. Às 11h55, Comissão de Constituição e Justiça da Câmara dos Deputados aprovou a admissibilidade da PEC 3 de 2026, que propõe mudanças na forma de calcular o IPVA. A proposta apresentada pelo deputado Kim Kataguiri, do Missão de São Paulo, prevê que o imposto deixe de ser calculado pelo valor de mercado do veículo e passe a considerar o peso do automóvel. O texto também estabelece que a cobrança não poderá ultrapassar 1% do valor de venda e autoriza os estados a concederem descontos para veículos menos poluentes. Hoje, o IPVA é calculado com base no valor de mercado, usando como referência a tabela FIPE. As alíquotas variam entre 1% e 4%, conforme a legislação de cada estado. O relator da proposta, deputado Rodrigo de Castro, do União Brasil de Minas Gerais, explicou que, nesta fase, a comissão analisou apenas a constitucionalidade e a juridicidade da matéria. Segundo ele, os impactos na arrecadação dos estados e outros efeitos da mudança serão discutidos por uma PEC, por uma comissão especial, que vai avaliar o mérito da PEC. Com a projeção na CCJ, a proposta segue agora para a comissão especial. Se avançar, ainda precisará ser aprovada em dois turnos, pelo plenário da Câmara dos Deputados. 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
0: Na última semana antes do recesso, presidências do Congresso liberam parlamentares para home office. Álvaro Couto tem os detalhes pra gente.
2: A expectativa era de que a última semana antes do recesso parlamentar fosse agitada. Diversos projetos importantes aguardam definição nas duas casas legislativas e, com o segundo semestre tomado pela campanha eleitoral, o dia 18 de julho de 2026, início da folga de duas semanas no Congresso Nacional, era visto como um prazo limite para as votações relevantes, já que essas discussões só devem ser retomadas depois do primeiro turno das eleições, no início de outubro. Mas a realidade deve ser diferente. As presidências da Câmara dos Deputados e do Senado Federal liberaram os parlamentares para participarem das sessões plenárias à distância, virtualmente. Com isso, a tendência é que os plenários fiquem esvaziados e nenhuma proposta considerada estratégica seja analisada. Na Câmara, uma pauta com 19 itens foi publicada para a sessão de terça-feira. A maior parte são medidas provisórias do Executivo que, somadas, destinam cerca de R$1,1 bilhão para 5 ministérios diferentes. Outras matérias até podem ser incluídas, o que dificilmente vai ocorrer, já que há grandes chances de nem mesmo a reunião de líderes ser realizada. Assim, a regulamentação da inteligência artificial, a criminalização da misoginia e a renegociação das dívidas rurais terão de esperar. No Senado, como é habitual, foram convocadas sessões plenárias de terça a quinta-feira, mas sem a divulgação da pauta. Matérias como a autonomia financeira do Banco Central, a aposentadoria especial para agentes de saúde, além do fim da escala de trabalho 6x1 e da reformulação da segurança pública nacional, prioridades do governo federal, ficam para a segunda metade do ano.

0: agenda das comissões também reflete o esvaziamento. Pela primeira vez em semanas, a comissão especial, que analisa a atualização dos limites de faturamento do microempreendedor individual e das faixas de enquadramento do Simples Nacional, não tem nada prevista. O relator do texto, o deputado Jorge Guetem, do Republicanos Catarinense, já admite que o cronograma terá de ser revisto para tentar convencer o governo a incluir a revisão de todo o regime simplificado, não apenas a receita dos MEIs. Com isso, a votação do relatório vai ficar para os próximos meses. Das 20 reuniões e audiências de comissões previstas na Câmara entre essa segunda e quarta-feira, não há discussões relevantes. Cenário semelhante no Senado, onde dá para destacar a reunião da Comissão de Assuntos Econômicos, que pode votar o projeto que destina para o Fundo Nacional para Calamidades Públicas, Proteção e Defesa Civil a renda de um concurso da loteria por ano ao longo de 4 anos. Reportagem Álvaro Couto.
1: Meio-dia em ponto, você confere agora a consagração à Nossa Senhora Aparecida. Logo depois, o programa Despertai com o padre Ezequiel Dalpozo. E eu volto já já com a segunda hora do nosso Mais Notícias. Fique ligado!

0: Ó Maria Santíssima, que em vossa imagem milagrosa de Aparecida, espalhais inúmeros benefícios sobre o Brasil, eu, embora indigno de pertencer ao número dos vossos servos, mas desejando participar dos benefícios da vossa misericórdia, prostrado a vossos pés, consagro-vos o entendimento para que sempre pense no amor que mereceis. Consagro-vos a língua para que sempre vos louve e propague a vossa devoção. Consagro-vos o coração para que depois de Deus vos ame sobre todas as coisas. Recebei-nos, ó Rainha incomparável, o ditoso número dos vossos servos. Acolhei-nos debaixo da vossa proteção. Socorrei-nos em nossas necessidades espirituais e temporais, e sobretudo na hora da nossa morte. Abençoai-nos, ó Mãe Celestial, e com vossa poderosa intercessão fortalecei-nos em nossa fraqueza, a fim de que, servindo-vos fielmente nesta vida, possamos louvar-vos, amar-vos e render-vos graças no céu por toda a eternidade. Assim seja.
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Olá, meu caro, minha cara ouvinte, estamos juntos mais uma vez para mais uma semana, uma alegria muito grande poder falar com você. Que esta palavra seja uma semente lançada no terreno da vida, no coração das pessoas e que ela possa fazer bem. Eu gostaria de falar hoje sobre cada um colhe o que semeia. Nós já ouvimos muitas vezes falar desse dito, de certa forma até popular, mas que tem origem já nas religiões, no ambiente cultural judaico-cristão.

cristão, nós dizemos: cada um colhe o que semeia. E esse dito é bem conhecido. Semear e colher. Em quase todas as religiões, culturas, há uma formulação que acolhe essa ideia. Já no mundo oriental, a lei do assim chamado karma significa que tudo o que se faz ou deixa de fazer nessa vida terá uma consequência correspondente na próxima vida. Isso é no mundo oriental. Entre os povos indígenas, esse dito, essa máxima, muitas vezes foi expressa de maneira ecológica. Para os índios, assim como tu tratas a Mãe Terra, no final também serás tratado pela Mãe Terra. Por isso que hoje as consequências da falta de cuidado com a Terra também traz consequências para nós. Também, em inglês, há uma variação desse dito que diz: o que fazes algum dia retorna para ti. Se nós olhamos cientificamente a lei de Isaac Newton, que descobriu a gravidade, ele diz: toda ação provoca uma reação oposta de igual intensidade. Se olhamos também economicamente nas empresas, obtém-se uma resposta do cliente, uma reação do cliente, e sucesso na razão direta da qualidade do produto ou do serviço oferecidos. Ação, reação. Também no cliente, um produto bom causa uma boa reação. Um país, uma empresa ou uma sociedade propiciará a felicidade e a satisfação de seus clientes ou cidadãos em relação proporcional com a qualidade do negócio que ela ou ele oferecem. Por isso, a máxima "colhe o que se planta", ela é adaptada a várias situações. Que nós possamos perceber isso. E cada um tem consciência para perceber o que está plantando. O que você colhe é aquilo que você está plantando hoje. Por isso, sementes de amor, sementes de solidariedade, de compreensão, de perdão, de respeito. Tudo isso faz com que a nossa vida seja melhor hoje e amanhã.

0: Pensemos nisso, uma ótima semana. Deus te abençoe. Em nome do Pai, do Filho e do Espírito Santo. Amém.
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14: Vamos falar sobre a palavra mais falada no mundo, ok? Sim, ok. É a palavra mais falada ou digitada com mais frequência no mundo inteiro. Ela surgiu como uma brincadeira. Um jornal de Boston criou a expressão em referência ao som das duas palavras inglesas all correct, dizendo que estava tudo certo, ou tudo ok. All correct, tudo certo em português. E a palavra propagou a ponto de ser reconhecida hoje em qualquer parte do planeta. Coca-Cola é a segunda palavra mais falada no mundo. Em língua portuguesa, coisa é o substantivo mais utilizado. Coisa é uma palavra ônibus, usada para expressar diversas ideias, em diversas situações, com diversos sentidos. Texto cedido pela professora Vanessa Faria. 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
16: Olá Brasil, está no ar o Central de Notícias. E vamos aos destaques desta hora.
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16: O ministro Flávio Dino, do Supremo Tribunal Federal, determinou o bloqueio de R$6 milhões do ex-deputado Eduardo Cunha, do Republicanos de Minas Gerais. A decisão é de 6 de julho e foi tornada pública no último domingo. A investigação é a mesma que bloqueou R$119 milhões do presidente do PL, Valdemar Costa Neto. A Polícia Federal identificou que Eduardo Cunha, mesmo sem mandato, usava uma funcionária da Câmara dos Deputados para destinar recursos. Foram identificadas 21 emendas, totalizando R$6.150.000 com documentação forjada. As medidas ocorrem após uma representação da Polícia Federal, que é desdobramento da chamada Operação Transparência, realizada em dezembro do ano passado. Os mesários e as pessoas que vão atuar como apoio logístico nas eleições de outubro receberão uma carta de convocação. O documento detalha a função, a sessão eleitoral e as informações sobre o treinamento. Quem for convocado pode pedir dispensa da função no prazo de 5 dias após a publicação do edital de nomeação. A Justiça Eleitoral mantém a convocação de pessoas que já atuaram em eleições anteriores. O chamado pode ocorrer por convocação ou cadastro voluntário. O trabalho não é remunerado, mas oferece 2 dias de folga para cada dia de trabalho ou treinamento, auxílio alimentação de R$ 65,00 e contagem de horas como atividade extracurricular em universidades.
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26: 12:13.
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6: Agora é 12:14.
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6: Estamos de volta com o nosso Mais Notícias. 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
6: Eleições 2026, o primeiro turno das eleições gerais está marcado para o dia 4 de outubro. Faltando menos de 3 meses para o pleito, eleitores e candidatos devem observar diversas regras previstas na Lei 9.504 de 1997, conhecida como Lei das Eleições, e nas resoluções aprovadas pelo Tribunal Superior Eleitoral, TSE. A partir das próximas semanas, as principais datas já começam a mobilizar eleitores, candidatos e partidos. As convenções partidárias estão autorizadas a partir do dia 20 de julho até 5 de agosto. Para concorrer às vagas disputadas nas eleições de outubro, os candidatos precisam ter seus nomes aprovados pelos partidos. A escolha é realizada por meio das convenções. Após serem chanceladas pelas legendas, as candidaturas devem ser registradas na Justiça Eleitoral até 15 de agosto. O dia 20 de julho também marcará a abertura do prazo para pedidos de voto em trânsito, mecanismo que permite ao eleitor votar fora de sua cidade, domicílio eleitoral, no dia da eleição. Os detalhes da solicitação ainda serão divulgados pela Justiça Eleitoral. O eleitor que estiver em outra cidade, mas dentro de seu estado, poderá votar para presidente da República, governador, deputados federal, estadual e distrital. Se estiver em outro estado, somente para presidente. O voto em trânsito estará disponível nas capitais e municípios com mais de 100 mil eleitores. O prazo também vale para pessoas com deficiência solicitarem mudança do local de votação. A propaganda eleitoral nas ruas vai começar no dia 16 de agosto. Os candidatos poderão participar de carreatas e passeatas entre 8 e 22 horas. As mobilizações devem manter distância mínima de 200 metros das sedes dos poderes executivo e legislativo, além de tribunais, quartéis militares, hospitais, escolas e igrejas. Os comícios podem ser realizados entre 8 e meia-noite. Os anúncios pagos na imprensa, escrita e internet também estarão liberados a partir desta data. A propaganda eleitoral gratuita no rádio e TV será permitida entre 28 de agosto e 1º de outubro. O primeiro turno será realizado no dia 4 de outubro, quando serão eleitos

0: eleitos deputados federais, estaduais, distritais, governadores, senadores e o presidente da República. O segundo turno está marcado para o dia 25 e pode ocorrer na disputa para os cargos de governador e presidente. Os eleitores voltarão às urnas se nenhum dos candidatos obtiver mais de 50% dos votos válidos, excluindo brancos e nulos, no primeiro turno. Nova Onda FM, meio-dia 19. INSS, beneficiários que começaram a receber a partir de maio receberão 13º em novembro. Os segurados do Instituto Nacional do Seguro Social, INSS, que começaram a receber aposentadoria, pensão ou outro benefício previdenciário a partir de maio deste ano, vão receber o 13º salário entre os dias 24 de novembro e 7 de dezembro. O pagamento será feito conforme o calendário regular do INSS, de acordo com o número final do cartão de benefício. Os beneficiários que já recebiam benefício até abril deste ano tiveram um abono anual antecipado e receberam as parcelas nos meses de abril e maio. Têm direito ao 13º os aposentados, pensionistas e demais beneficiários da Previdência Social que recebem benefícios com previsão legal para o abono. Já os beneficiários do benefício de prestação continuada, o BPC, não recebem o 13º, porque o benefício é de caráter assistencial. Nos casos de benefícios temporários, como auxílio por incapacidade temporária e o salário maternidade, o valor do 13º é pago de forma proporcional ao período em que o benefício foi recebido. O calendário completo de pagamentos está disponível no site oficial do INSS em www.gov.br/INSS.
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0: Meio-dia 21, criança e adolescente. Crianças vítimas de violência têm direito à medida protetiva. Igor Pereira com os detalhes.
3: O caso do pai que chutou o rosto da própria filha de 3 anos no Paraná chamou atenção para os casos de violência contra crianças. Para ampliar a proteção aos pequenos, desde 2022 está em vigor a Lei Henri Borel, que mudou a legislação para punir com mais rigor os agressores. Entre as novidades dessa lei está a possibilidade de pedir medidas protetivas para afastar o agressor da criança. Quem explica é a juíza titular da primeira vara de crimes contra crianças e adolescentes de Belém do Pará,
0: fala, meu amigo,
3: Mônica Maciel.
4: As medidas protetivas são um instrumento importante de prevenção de novas formas de violência, de maus tratos, sejam físicos, psicológicos, sexuais, contra criança e adolescente no ambiente intrafamiliar, podendo, inclusive, salvar, né, a vida de crianças ante a sua condição de vulnerabilidade e de estar no mesmo ambiente, muitas vezes com um agressor ou com a agressora.
3: Só nos 4 primeiros meses de 2026 foram registradas mais de 115 mil casos de violência contra os pequenos, segundo os dados do Ministério da Saúde apresentados ao Senado. Os números reforçam a necessidade de denunciar.
4: As familiares que queiram ajudar a criança e adolescente, assim como qualquer pessoa da comunidade que tenha convivência com crianças e adolescentes vítimas de violência, pode ser procurado o Conselho Tutelar do bairro, pode ser procurado o Ministério Público junto à infância, a Delegacia Especializada de Atendimento à Criança e Adolescente, além dos disques de denúncia.
3: Os casos de violência contra meninos e meninas podem e devem ser denunciados em uma delegacia, no Conselho Tutelar ou de forma anônima pelo Disque 100. Você pode salvar uma vida. Agência Rádio Web, produção e reportagem, Igor Pereira.
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0: Meio-dia 23, agora vamos falar de saúde. A Anvisa determina a apreensão de lotes falsificados do Monjaro. A Agência Nacional de Vigilância Sanitária, Anvisa, determinou a apreensão de lotes falsificados do medicamento Monjaro, utilizado no tratamento do diabetes tipo 2 e também indicado para o controle da obesidade. A decisão foi tomada após a fabricante Eli Lilly identificar produtos com características diferentes das do medicamento original em circulação no mercado brasileiro. A medida proíbe a comercialização, distribuição e o uso de 4 lotes do medicamento. O lote 85-50-44, da apresentação de 10 mg, e os lotes D-880403, MJR-257 e D-854901, da versão de 15 mg. Entre as irregularidades encontradas estão números de lote que não existem nos registros da fabricante, falhas na rastreabilidade, erro de grafia na embalagem e até dispositivos aplicadores diferentes dos utilizados no produto original. A Anvisa orienta que pacientes que utilizam o Monjaro verifiquem o lote do medicamento e, caso identifiquem alguma irregularidade, interrompam o uso e procurem imediatamente a farmácia onde realizar a compra ou o médico responsável pelo tratamento. A agência reforça ainda que medicamentos devem ser adquiridos apenas em estabelecimentos regularizados e alerta que produtos falsificados podem representar sérios riscos à saúde, além de não oferecerem a eficácia esperada no tratamento. E a Receita Federal realizou na tarde da última sexta-feira a maior apreensão de canetas emagrecedoras já registrada na aduana da Ponte da Amizade, em Foz do Iguaçu, no Paraná. Ao todo, foram encontradas 5.850 canetas e ampolas de medicamentos utilizados para perda de peso, escondidas sob o capô de uma van com placas do Paraguai que tentava entrar no Brasil. De acordo com a Receita, o veículo foi abordado durante uma fiscalização de rotina. Inicialmente, os passageiros transportavam mercadorias compatíveis com a cota permitida para viajantes. No entanto, ao ser solicitado a abrir o capô da van, o motorista simulou atender a ordem e fugiu em direção ao Paraguai. Após a abertura do compartimento, os agentes localizaram milhares de unidades de medicamentos ocultadas no veículo. Entre os produtos apreendidos estavam medicamentos à base de tirzepatida, princípio ativo do Monjaro, além de retatrutida, substância que ainda está em fase experimental e não possui autorização para comercialização em nenhum país. Segundo a Receita Federal, a carga está avaliada em aproximadamente R$ 735 mil. Além da entrada irregular no país, outro fator que chamou a atenção dos fiscais foi a forma de transporte dos medicamentos. As canetas estavam armazenadas próximas a fontes de calor e sem qualquer sistema de refrigeração, condição incompatível com as recomendações do fabricante para preservar a eficácia e a segurança do produto. A Agência Nacional de Vigilância Sanitária, Anvisa, proíbe a entrada no Brasil das versões paraguaias desses medicamentos. Mesmo assim, a procura tem aumentado devido à grande diferença de preço entre os produtos comercializados legalmente no país e aqueles vendidos no Paraguai. A apreensão também reforça o crescimento do contrabando desse tipo de medicamento na fronteira. Somente em 2026, a Receita Federal já apreendeu 115.647 canetas e ampolas para emagrecimento, número muito superior ao registro em todo o ano de 2025. Os passageiros da van foram ouvidos e liberados. Já o veículo foi apreendido, enquanto os medicamentos foram encaminhados para armazenamento pela Receita Federal e posteriormente serão destruídos. Especialistas alertam que o uso de medicamentos adquiridos fora dos canais oficiais representa riscos à saúde. Além da possibilidade de falsificação ou armazenamento inadequado, produtos sem controle sanitário podem perder a eficácia e comprometer a segurança dos pacientes. Meio-dia 27, Infogripe. Casos de síndrome respiratória aguda grave começam a cair após 5 meses de alta no Brasil. Paloma Custódio.
5: Os casos de síndrome respiratória aguda grave apresentam início de queda após quase 5 meses consecutivos de alta no Brasil. É o que aponta a mais recente edição do boletim Infogripe divulgada pela Fiocruz. A redução nacional é explicada principalmente pelo crescimento mais lento das internações causadas pelo vírus sincicial respiratório, o VSR, e pela queda das hospitalizações por influenza A e influenza B. Ainda assim, o levantamento alerta que o número de ocorrências ainda permanece elevado em grande parte do país. Os casos de SRAG associados ao VSR continuam em alta em todos os estados da região sul, além de Minas Gerais, São Paulo e Roraima. No restante do país, a Fiocruz já identifica estabilização ou redução das ocorrências. Em relação à influenza A, o estudo mostra que o período de maior circulação do vírus já terminou. Mesmo assim, os casos graves ainda permanecem em níveis elevados no Acre, em Minas Gerais, no Paraná, em Roraima e em São Paulo. Já a influenza B segue em crescimento em

diversos estados do Centro-Sul, entre eles Distrito Federal, Goiás, Minas Gerais, Rio de Janeiro e Santa Catarina. Por outro lado, Ceará, Maranhão, Mato Grosso do Sul, Paraná e São Paulo já apresentam sinais de estabilização ou início de redução dos casos. O boletim também destaca a situação do Amazonas, onde o aumento das ocorrências de SRAG entre idosos está provavelmente relacionado ao crescimento das hospitalizações.

0: espirrar, lavar as mãos com frequência, permanecer em isolamento ao apresentar sintomas de gripe ou resfriado, usar máscara caso seja necessário sair de casa durante o período de sintomas e manter a vacinação em dia, especialmente entre os grupos de maior risco. Reportagem Paloma Custódio.
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4: Meio-dia e meia, de volta com o nosso Mais Notícias aqui. A primeira parte, viu, do nosso noticiário policial. Muita coisa para contar para vocês aqui. Os principais destaques para esta segunda-feira, 3 de julho de 2026. 24 graus neste momento na área central de Pitangui. Um grave acidente envolvendo 3 veículos de carga deixou um caminhoneiro morto na manhã deste domingo na BR-251 em Francisco Sá, norte de Minas. A colisão aconteceu na altura do quilômetro 474 da Serra de Francisco Sá e provocou interdição total da rodovia por várias horas. Segundo as primeiras informações, um caminhão carregado com camarão descia a serra quando o motorista perdeu o controle da direção, invadiu a contramão e bateu de frente em duas carretas que seguiam no sentido oposto. Com a força do impacto, 2 dos veículos pegaram fogo e as chamas se espalharam rapidamente. O motorista do caminhão que teria provocado o acidente ficou preso às ferragens e morreu carbonizado no local. Até o momento, a identidade da vítima não foi divulgada pelas autoridades. Os condutores das outras 2 carretas conseguiram sair dos veículos. Um deles não sofreu ferimentos e o outro teve lesões leves. Foi atendido por uma equipe do SAMU. Equipes do Corpo de Bombeiros, da Polícia Rodoviária Federal e da concessionária responsável pela rodovia atuaram no combate às chamas, no atendimento às vítimas e na liberação da pista. As causas do acidente serão investigadas pela Polícia Civil e pela Polícia Rodoviária Federal. E um grave acidente foi registrado na BR-262, na região de Araxá, no Alto Paranaíba. Um carro saiu da pista, capotou e só parou sobre os trilhos da ferrovia da VLI, mobilizando equipes de resgate e deixando 4 pessoas feridas. Segundo as informações apuradas no local, o veículo seguia pela rodovia quando o motorista perdeu o controle da direção. Após o capotamento, o automóvel desceu um barranco e ficou imobilizado sobre a linha férrea, o que dificultou o trabalho das equipes de socorro. No carro estavam um motorista de 67 anos, a esposa dele de 62, o filho do casal de 34 e uma criança de apenas 5 anos. Todos sofreram ferimentos. A mulher foi a vítima em estado mais grave e precisou ser transferida de helicóptero do Corpo de Bombeiros para um hospital em Uberaba. As outras 3 vítimas foram encaminhadas para a unidade de pronto atendimento de Araxá. Durante a operação de resgate, a circulação de trens no trecho precisou ser interrompida por medida de segurança. As causas do acidente ainda serão investigadas. Meio-dia 32, uma mulher morreu e outras 3 pessoas ficaram feridas em um grave acidente registrado na manhã deste domingo na rodovia MG 341-341 entre os municípios de Piuí e São Roque de Minas. A colisão frontal aconteceu nas proximidades do aeroporto de Piuí e mobilizou equipes do Corpo de Bombeiros, do SAMU, da Polícia Militar Rodoviária e da perícia da Polícia Civil. Segundo as primeiras informações, um Volkswagen Fox seguia no sentido Piuí, enquanto uma Fiat Strada trafegava em direção a São Roque de Minas. Cada veículo era ocupado por um homem e uma mulher. Por causas que ainda serão investigadas, os automóveis bateram de frente em um trecho da rodovia. Com a força do impacto, a passageira da caminhonete Fiat Strada ficou presa às ferragens e morreu ainda no local. Os bombeiros realizaram o desencarceramento da vítima após os trabalhos da perícia. Os outros 3 ocupantes dos veículos sofreram ferimentos de diferentes gravidades e receberam atendimento das equipes de resgate, foram encaminhadas para unidades de saúde da região. Durante o atendimento da ocorrência, o trânsito na MG 341 ficou parcialmente interditado. A Polícia Civil vai apurar as circunstâncias do acidente para esclarecer o que provocou a colisão. O Ministério Público de Minas Gerais, por meio da 2ª Promotoria de Justiça de Bom Despacho, pediu à Justiça a conversão da prisão em flagrante em prisão preventiva de um homem de 33 anos, investigado por tráfico interestadual de drogas, após a apreensão de aproximadamente 3 toneladas de maconha na BR-262 em Bom Despacho. A droga foi localizada na noite da quarta-feira da semana passada, ou seja, dia 8 de julho, durante uma operação da Polícia Rodoviária Federal. Conforme o registro da ocorrência, o entorpecente estava dividido em 147 pacotes, escondidos

0: sob caixas de PVC no compartimento de carga de um caminhão. Ainda segundo a PRF, o motorista desobedeceu a ordem de parada e os dois ocupantes do veículo tentaram fugir. Um dos suspeitos foi preso enquanto o outro conseguiu escapar. Um laudo preliminar confirmou que o material apreendido apresenta características compatíveis com maconha, totalizando cerca de 3,1 toneladas da droga. No pedido encaminhado ao Poder Judiciário, o promotor de justiça, Jardel Viveiros Neto, destacou a grande quantidade de entorpecente apreendida, a estrutura logística utilizada para o transporte da carga e os indícios de atuação de mais de uma pessoa no esquema criminoso. De acordo com o Ministério Público, há indícios de que a droga tenha sido transportada a partir do estado do Paraná, o que reforça a hipótese de tráfico interestadual. Além da prisão preventiva, o Ministério Público de Minas também requereu a incineração da droga apreendida, com a preservação de uma amostra para a elaboração do laudo definitivo, conforme determina a legislação. Os pedidos ainda serão analisados pela Justiça. Meio-dia 36, a Polícia Rodoviária Federal apreendeu na noite da última sexta-feira 10 cerca de 600 quilos de pólvora clandestina durante uma fiscalização na BR-262 em Bom Despacho. O motorista do caminhão, de 31 anos, foi preso em flagrante. Segundo a PRF, o material explosivo estava escondido no baú de um caminhão Volkswagen, distribuído em 40 caixas, que continham aproximadamente 14 mil recipientes individuais de pólvora. Durante a abordagem, os policiais perceberam que o condutor demonstrava nervosismo e apresentava informações contraditórias sobre a viagem. Diante da suspeita, foi realizada uma vistoria minuciosa no veículo quando a carga foi localizada. O motorista confessou que havia carregado o material em Santo Antônio do Monte, Minas Gerais, e que o destino final seria a região nordeste do país. Ele não apresentou a guia do tráfego do Exército Brasileiro, obrigatória para esse tipo de transporte, nem documentos fiscais da mercadoria. Após análise, técnicos do Exército Brasileiro constataram que a pólvora era de origem totalmente ilegal, sem identificação do fabricante ou data de validade. De acordo com a avaliação, o material apresentava alto risco de explosão, o que levou o Exército a determinar sua destruição imediata. Para garantir a segurança, a carga foi escoltada e armazenada provisoriamente em uma empresa especializada em fogos de artifício da região, que permanecerá como fiel depositária até a realização da incineração oficial. O caminhoneiro foi encaminhado à Delegacia de Polícia Civil de Bom Despacho, onde vai responder por transporte ilegal de substância explosiva. Além da carga, o caminhão utilizado no transporte e um celular também foram apreendidos. Meio-dia 37, um jovem de 19 anos foi preso após esfaquear o próprio pai de 37 anos durante uma discussão na madrugada da última sexta-feira em Santo Antônio do Monte. A ocorrência foi registrada em uma residência no bairro Doutor Vilmar de Oliveira. De acordo com a Polícia Militar, a confusão começou quando o rapaz pediu dinheiro à avó de 67 anos para comprar bebida alcoólica. Diante da recusa, iniciou-se ali uma discussão. O pai tentou intervir para defender a mãe e repreender o comportamento do filho, mas os dois passaram a brigar. Durante o desentendimento, o jovem pegou uma faca e atingiu o pai no pescoço. Familiares conseguiram conter o agressor e retirar a arma utilizada no crime. A vítima foi socorrida por uma equipe do SAMU e encaminhada para a UPA de Santo Antônio do Monte. O estado de saúde do homem não foi informado. Após o ataque, o suspeito tentou fugir por uma área de mata nos fundos da residência, mas acabou localizado e preso pela Polícia Militar. Ele recebeu atendimento médico por escoriações e, em seguida, foi encaminhado à Delegacia de Polícia Civil, onde o caso foi registrado. A faca usada na agressão foi apreendida e a investigação vai apurar as circunstâncias do crime. Meio-dia 39, pausa rápida no nosso noticiário policial e na volta, a segunda parte.
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4: Olá, Brasil, está no ar o Central de Notícias e vamos aos destaques desta hora. O presidente da FIFA, Gianni Infantino, afirmou que a entidade vai analisar a possibilidade de ampliar a Copa do Mundo para 64 seleções. Ele disse que o tema será debatido após o Mundial de 2026. Atualmente, o torneio conta com 48 seleções. O formato atual estreou em 2026, ampliando em 16 o número de participantes. Infantino classificou a mudança como um enorme sucesso. A próxima Copa, em 2030, será realizada em 6 países de 3 continentes. A América do Sul receberá apenas 3 jogos, mas com a possível ampliação. A América do Sul passaria a receber 18 partidas. O formato, com 64 seleções, eliminaria a necessidade de classificar os 8 melhores terceiros colocados para a fase de mata-mata, que foi um dos problemas do torneio. O primeiro diagnóstico nacional sobre habitabilidade do sistema prisional, realizado pelo Conselho Nacional de Justiça, aponta que 66,7% das unidades prisionais brasileiras operam com ocupação superior a 100% da capacidade. 28% das unidades têm lotação acima de 137,5%, patamar considerado crítico. O presídio de Salgueiro, em Pernambuco, tem taxa de ocupação de 425,2%, com 859 presos para 202 vagas. Na cadeia pública de Queimadas, na Paraíba, a taxa é de 411,1%. A inspeção foi conduzida por 996 magistrados em 1.738 unidades prisionais a partir de outubro de 2025.
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11: Agora 12:47.
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11: De volta com o nosso Mais Notícias, a segunda parte do nosso noticiário policial, os principais destaques para esta segunda-feira, 13 de julho de 2026. Vereador de Carmo do Cajuru é preso durante festa junina, suspeito de ameaçar a ex-companheira e agredir pessoas que tentaram intervir. O vereador João Cláudio Madureira Lacerda, conhecido como Cacá, foi preso pela Polícia Militar na noite da última sexta-feira durante uma festa junina realizada no distrito de São José dos Salgados, em Carmo do Cajuru. Ele é suspeito de ameaçar de morte a ex-companheira e de agredir pessoas que tentaram impedir a ação. Segundo as primeiras informações, o parlamentar teria se aproximado da ex-companheira durante o evento e feito ameaças. Populares que presenciaram a situação tentaram intervir, mas também teriam sido agredidos pelo vereador. Após ser acionada, a Polícia Militar realizou a prisão do suspeito. A ocorrência foi encaminhada para as providências da Polícia Civil, que dará sequência às investigações. João Cláudio Madureira Lacerda exerce seu primeiro mandato na Câmara Municipal de Carmo do Cajuru. Filiado ao PP, ele também preside a Comissão de Serviços e Assuntos Públicos Municipais. Esta não é a primeira vez que o vereador se envolve em ocorrências policiais. Em 2024, ele foi preso após invadir a residência da então companheira, sendo acusado de agressão e importunação sexual. Um episódio que, segundo as investigações, teria sido motivado pela não aceitação do fim do relacionamento. Já em 2025, o parlamentar também foi alvo de uma ocorrência em que foi acusado de agressão e de injúria homofóbica contra um

policial militar. Os casos citados seguem sob apuração pelas autoridades competentes. Até o momento, a defesa do vereador não se manifestou sobre a prisão registrada na sexta-feira. Meio-dia e 50, um homem de 33 anos foi preso por tráfico de drogas durante uma operação da Polícia Militar Rodoviária na MG-050 em Divinópolis, na noite do último sábado 11. Militares abordaram um Fiat Palio no quilômetro 123 da rodovia. Durante buscas, foram encontrados 9 comprimidos de êxtase, um pequeno tablete de maconha, R$159 em dinheiro e 2 celulares. De acordo com a Polícia Militar Rodoviária, o suspeito já era conhecido no meio policial por envolvimento em ocorrências relacionadas ao tráfico de drogas. O homem foi preso em flagrante e levado para a Delegacia de Polícia Civil de Divinópolis. O veículo utilizado por ele também foi apreendido. Meio-dia e 50, um motociclista morreu em um grave acidente registrado na noite do último sábado na MG-335, rodovia que liga Divinópolis à Ermida. A colisão frontal envolveu uma motocicleta Honda Twister e um ônibus de transporte coletivo. O acidente aconteceu por volta das 22h10, no quilômetro 1 da rodovia. De acordo com a Polícia Militar Rodoviária, as informações preliminares apontam que o motociclista seguia no sentido Ermida quando, em um trecho de reta, invadiu repentinamente a contramão de direção e bateu de frente com o ônibus. O SAMU foi acionado, mas o médico da equipe constatou o óbito da vítima ainda no local. A pista permaneceu parcialmente interditada durante o trabalho da perícia da Polícia Civil, com o trânsito sendo controlado pelos militares. Após a conclusão dos levantamentos, o corpo foi liberado e encaminhado ao Serviço Municipal de Luto. Ainda segundo a Polícia Militar Rodoviária, o motociclista possuía carteira nacional de habilitação em categoria diferente da exigida para conduzir a motocicleta. Além disso, havia suspeita de que ele estivesse dirigindo sob efeito de álcool. A motocicleta estava com licenciamento em atraso e foi removida a um pátio credenciado. As circunstâncias do acidente serão investigadas pela Polícia Civil. Meio-dia 52, um homem de 76 anos que era considerado foragido da justiça foi preso durante uma operação da Polícia Militar Rodoviária na MG-431 em Pará de Minas, na tarde da última sexta-feira. Durante a blitz, os policiais consultaram sistemas de segurança e identificaram um mandado de prisão em aberto contra o suspeito. A ordem judicial havia sido expedida em 27 de abril de 2026 pela vara criminal infracional da infância e da juventude e cartas precatórias da comarca de Formiga. O mandado é referente ao crime de lesão corporal. Após a confirmação, o idoso recebeu voz de prisão e foi encaminhado para a Delegacia de Polícia Civil de Pará de Minas. Meio-dia 52, um homem de 31 anos foi preso em flagrante na noite da última sexta, suspeito de agredir, ameaçar e ofender a própria mãe, uma mulher de 55 anos, no bairro Nossa Senhora das Graças, em Pará de Minas. De acordo com a Guarda Civil Municipal, os agentes foram acionados e encontraram o suspeito em visível estado de alteração. A vítima relatou que havia sido alvo de agressões, ameaças e ofensas por parte do filho. Ainda conforme a corporação, durante a abordagem, o homem também desacatou os agentes. Com palavras ofensivas, ele foi contido e encaminhado à delegacia. A Guarda Civil Municipal não informou se a vítima precisou de atendimento médico. O caso foi registrado como violência doméstica e será investigado. 7 minutos faltando para 1 da tarde. Termina aqui o Mais Notícias. Fique ligado na nossa programação. A qualquer momento, mais informações. O nosso Conexão no Ar já, no comando dele, Thiago Aguiar, que já está chegando por aqui. E fica com vocês até às 5 da tarde. Eu estarei de volta amanhã em mais uma edição do Mais Notícias, a partir das 11. Até amanhã.

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1: 1:05 pelo horário oficial de Brasília. Uma ótima tarde pra você. Obrigado aí pela sua companhia. Estamos chegando com o nosso Conexão desta segunda-feira, desse dia 13 de julho do ano de 2026. Um prazer imenso estar aqui com vocês mais uma vez, levando a alegria, levando a emoção, a descontração, o melhor do entretenimento pelo rádio pra você, pela Nova Onda 91.5, viu? Uma ótima tarde, uma excelente segunda-feira. E aí, como é que foi a sua semana, hein? Seu final de semana, melhor dizendo. Foi bom? Foi legal? Foi mais ou menos? Vamos lá, pra mais uma semana que se inicia, né? Eu sempre falo, sempre digo que a segunda-feira é a oportunidade que Deus nos dá pra começar tudo novamente. Então, bora pra cima começar! Semana só tá começando nesta segunda, dia mundial da preguiça e da ressaca, né? Eita, nós! Vamos que vamos, né? E a hora não passa, né? A hora não passa! É daquele jeito, aos trancos e barrancos, né? Mas vai que dá certo, viu? Vambora, vambora na fé que você vai vencer aí, tá? Tá beleza? Aumenta o volume do rádio porque o nosso Conexão está chegando a partir de agora. 37-3271-9191. Você ligando e se ligando comigo e participando aqui ao longo da nossa programação desta segunda-feira, tá certo? A semana só tá começando e o nosso Conexão também. 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Bom, vamos que vamos! Com o nosso Conexão no ar a partir de agora. Seja você bem-vindo, seja você bem-vinda. Vamos começar!
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0: E a primeira sequência musical do nosso Conexão, na sua tarde de segunda-feira. Segundou! E o Conexão já está no ar. Você ligando, participando comigo, interagindo, fazendo a festa. 1h15. Uma boa tarde para você que tá aí na companhia. Uma excelente segunda-feira, tudo de bom, viu? Vamos juntos e misturados, tocando alegria no seu rádio com o nosso Conexão. 37-3271-9191. Você participando aqui comigo e se divertindo de montão, viu? Deixa um grande abraço para você que tá aí neste momento trabalhando, tá ouvindo a gente. Ah, hoje é folga, é? Apesar da segunda-feira é folga. Bom descanso então, viu? Para você que tá aí pelo trânsito, nos dando uma carona, obrigado sempre pela sua companhia. Para você que tá aí almoçando neste momento, bom apetite. Um forte abraço e tudo de bom, viu? Tô te esperando aqui, ó, na programação do Conexão para você ter uma tarde para lá de especial de segunda-feira, tá certo? 1h15. Vou para um rápido intervalo, na volta tem as primeiras participações, tem o seu recado aqui comigo, tem o seu alô, tem você fazendo a festa ao longo da nossa programação do Conexão, que já começou, viu? Isso mesmo, já estamos no ar, aqui na Mais Sertaneja do Brasil. Nova Onda
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2: 1:22.
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7: Inverno Nova Onda, 1:23, estamos de volta com o nosso Conexão na sua tarde de segunda-feira. 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

0: 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Inclusive um abraço para Elaine, né, Elaine? É, a turma tá lá na cavalgada, né? Na comitiva Shell do Vale, com destino a Aparecida do Norte. Tá lá os meninos da pecuária, o Guerino. Eita, nós, hein, Elaine? É isso aí, já já estão de volta, né? Já já estão de volta novamente, né? Eles façam aí uma belíssima cavalgada, né? Uma romaria especial Aparecida do Norte, né? Com a comitiva Shell do Vale. Bom, 1h25. Vamos lá com as primeiras participações de hoje? Vambora!
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0: Vambora com seu alô, seu recado. Um abraço pra Aline Porto, do bairro da Serra, tá ligado com a gente, né, Aline? Um abraço especial pra você, tudo de bom. Um alô especial também pra Dudu em Divinópolis, a Rosa Pura. A Rosa Pura tá de ressaca, ainda não apareceu, né, Rosa? Ei, Rosa Pura, um abraço especial pra você, tudo de bom. Uma excelente segunda-feira, viu? Um abraço pro Vitor Hugo Ferreira, tá ligado com a gente? Boa tarde, Thiago Guiar. Manda uma música pra mim, da Nayara Azevedo, Goiânia Castela. Manda pra todos os ouvintes, pro meu amigo Raimar. Valeu, Raimar, um abraço. Galera que tá aí sempre curtindo a nossa programação, obrigado pela audiência de todos vocês, viu? Bom trabalho. Tem mais abraços aqui? Abraço pra Alessandra Galvão, do bairro Chapadão, sempre na companhia. Tá abraçando aí a Rosa Pura, né, Alessandra? Um abraço especial pra você. Era que pediu pra ouvir aqui, ó, Henrique e Juliano Traumatizei. Vai ouvir agora na programação da Rádio Mais Sertaneja do Brasil. E segundou em 1h26.
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0: 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Felipe Rodrigo, Caos de Alguém, fechando aqui mais uma sequência musical do nosso Conexão, na sua tarde de segunda-feira. Segundou, hein? Conexão tá no ar, 1h37. Venha pra cá participar, venha se divertir. Conexão. Vamos que vamos, hein? 37-3271-9191, você ligando, você fazendo a festa e se divertindo ao longo da nossa programação do Conexão, aqui pela Nova Onda. Segundou, meu povo.
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0: 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Emissora integrada aí à Rede Ativa de Comunicação. Estamos ao vivo, direto do Estúdio 1 da Rádio Nova Onda, aqui na sede da Rede Ativa em Pitangui, para todo o centro-oeste de Minas e Alto São Francisco, através da frequência modulada 91.5. Essa é a Rádio Nova Onda, a mais sertaneja do seu rádio, a mais sertaneja do Brasil. No ar para você o nosso Conexão, que vai fazer aqui uma rápida parada. Lembrando que já a partir das 2, teremos aí os clássicos sertanejos, onde vamos relembrar o passado em forma de música. Aquelas canções, né, que marcaram a época, eu tenho certeza que marcou a sua vida. Já na volta do intervalo tem mais abraços, tem mais música, tem muito mais alegria pra você que tá comigo aqui na mais sertaneja do Brasil.
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6: 1h46.
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10: Simbora. Na programação Nova Onda, Rádio Mais Sertaneja do Brasil, no inverno, né? 2026, né? Vamos juntos e misturados, tocando alegria no seu rádio nesta super tarde, né? Bom, vamos saber como está o tempo na cidade de Pitangui. 24 graus neste momento, sensação térmica de 27. A umidade relativa do ar é de 56%. A máxima prevista para hoje, 26, a mínima 11, né? É a expectativa de queda de temperatura aí, né? Nesta segunda-feira. Bom, conexão que pede passagem, segue em frente. 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Olha, é, dá uma passadinha lá também na Floricultura Chacal, né, meu amigo Chanfrim? Um abraço pra você e já tudo de bom. A turma aí no Trevo dos Gamas, né? 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Bom, 10 agora, faltando pras duas. Bora, vambora, né? Já tem os clássicos sertanejos. Daqui a pouquinho vamos relembrar o passado com as canções que marcaram a época. Eu tenho certeza que marcou a sua vida. E aqui a gente segue em frente, viu? Trazendo sempre as melhores músicas. Agora tem, ó, Rio Negro e Solimões, com Emílio Eduardo Castelo de Sonhos. Meu amigo Nelinho, Zé da Vó, que curte essa moda, né, Nelinho? Um abraço pra você.

0: agradecer a Dudu também lá em Divinópolis. Curtiu demais. Forte abraço, obrigado pela companhia. 10 para as 2 da mais sertaneja do Brasil.
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10: Olá, Brasil, está no ar o Central de Notícias. E vamos aos destaques desta hora.
9: Ailton Moreno, a voz padrão do rádio.
10: A inflação oficial do Brasil, medida pelo Índice Nacional de Preços ao Consumidor Amplo, IPCA, foi de 0,16% em junho, segundo dados do Instituto Brasileiro de Geografia e Estatística, o IBGE. Este é o menor resultado mensal desde outubro de 2025. Em maio, o índice foi de 0,58%. No acumulado de 12 meses, o IPCA somou 4,64%, abaixo dos 4,72% registrados em maio. A queda no preço dos alimentos foi o principal fator para a desaceleração. Os preços dos alimentos tiveram a primeira queda desde novembro de 2025. 2/3 das mulheres atendidas no sistema de saúde após agressões em ambiente doméstico relataram já ter sofrido violência anteriormente. Os dados constam no Atlas da Violência, estudo do Instituto de Pesquisa Econômica Aplicada em parceria com o Fórum Brasileiro de Segurança Pública. O levantamento foi elaborado com base nos registros do Sistema de Informação de Agravos de Notificação do Ministério da Saúde. Ao todo, as unidades de saúde do país prestaram assistência a 186 mil mulheres vítimas de violência doméstica. Desse total, cerca de 100 mil declararam ter sofrido pelo menos um episódio anterior de violência.
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24: Clássicos sertanejos no ar na programação Nova Onda, Rádio Mais Sertaneja do Brasil. 2:08, embora, hein? Vamos de abraços, mandar um grande abraço aqui pra Júlia. Forte abraço pro Júlia. Obrigado aí pela companhia. Pediu aqui Leonardo Deixaria Tudo. Um abraço especial também pro Thunder, né, Thunder? Aquele abraço pro Thundercat, gente boa. Tem mais abraços, tem mais participações. Nosso amigo Raimar também tá por aqui, né, Raimar?
25: Boa tarde, Aguiar. Aqui
24: Boa
25: é o Raimar.
24: Tarde.
25: Eu quero oferecer uma música aí pro Valdir Pedreiro, também pro João Bosco, pro Vitor Pedreiro, pra Rosa Pura, pro, em especial pra você também, né, pros ouvintes também da Rádio Onda, e também pro Jairo, a esposa dele, e o Eric, que trabalha pra ele, viu? Obrigado. De Paulo e Paulino, manda uma boa pra nós aí, viu? Com
24: Pode
25: Deus,
24: deixar,
25: obrigado,
24: tchau. Valeu, Raimar, um abraço especial pra você, obrigado pela companhia. Meu amigo Chanfrim também, né, Chanfrim? Tá aí ligado conosco na Floricultura Chacal, né, Chanfrim?
26: Ô, Thiago, boa tarde, tudo
24: boa
26: bem?
24: Boa tarde, né? Meu amigo, beleza?
26: É o Chacal aqui, ó.
24: Fala comigo.
26: Eu tenho que pegar o nome da rádio pra me ligar aí.
24: Já
26: depois
24: te enviei aí,
26: viu? Uma música aí.
24: Beleza.
26: Põe pra nós aí a carta.
24: A carta.
26: Milionário Zé Rico.
24: Combinado.
26: Mandar pro meu amigo Célio, lá em Nova Serrana.
24: Tá certo, moço. Chacal.
26: Obrigado.
24: Valeu, meu amigo. Um abração. Já te enviei um número aí, viu, Chacal? Forte abraço aí, tudo de bom, viu? Tem mais abraços, tem mais participações aqui. Grande abraço pro meu amigo Robinho Pedreiro, também um Tugol, a turma que tá lá no Campo Grande. Aí na obra do Daniel, vai dar Lu. É isso? Forte abraço pra vocês. Ô, Daniel, deixa o Robin trabalhar, né? Ô, Robin. Só um minutinho. Depois você grava vídeo, né? Eita, nós.

Mais forte abraço aí, obrigado pela companhia. 2:10. Simbora, hein? Relembrar o passado em forma de música. Essa aí com certeza tá sendo uma das mais tocadas, né? Segura aí, Tugol, ó. Zezé Luciano, irmão da Lua, amigo das estrelas. Baby.

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6: 2h34.
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12: Estamos de volta aí na programação Nova Onda, Rádio Mais Sertaneja do Brasil. 2 horas 35 minutos pelo horário oficial de Brasília. Até às 5 tem conexão no ar nesta tarde de segunda-feira, nesse dia 13 de julho do ano de 2026. Seja você bem-vindo, seja você bem-vinda. De onde quer que você esteja, um forte abraço, tudo de bom, viu? Bom, quero fazer um convite para lá de especial para você que tá aí acompanhando.

0: acompanhando a gente neste momento, viu? 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Será palco, né, de uma festa imperdível, música ao vivo, gastronomia especial, um ambiente perfeito para você reunir a família e os amigos e fazer aquela resenha bem legal, ó. 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Às margens do Rio Pará. E você não pode perder. Chama os amigos e também os familiares, bora lá pra essa resenha bem legal, hein? 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Bom, vambora de abraços, participações, vamos que vamos!
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0: Alô! Bora de alô, né? A turma aqui interagindo, a turma participando, o pessoal fazendo a festa nesta segunda-feira, pra lá de especial. Um abraço aí pra Aline Porto, do bairro da Serra, tá aí curtindo a nossa programação nos clássicos, viu, Aline? A gente toca sua música às 16h, viu? Tá aí rasgando palha, tá coladinha, ouvindo a Rádio Nova Onda. Obrigado sempre pela companhia. O Jairo, da TJ, também conosco, né, Jairão?
2: Boa tarde, Thiago.
0: Boa tarde.
2: Então, já é DJ planejado. Manda um alô aí pro Raimar, mas o Valdir Pedreiro. Um alô também pro Robinho Pedreiro, mas o servente, o Tugo. Um alô também vai pro o Todd, mas o Nepampa. Beleza?
0: Beleza.
2: Um alô também lá pra banca da Márcia, Nádia, psicóloga, minha mãe Geralda, meu filho Júlio Taylor e minha amada esposa, bebê. Valeu?
0: Valeu, Jairão. Um abraço especial pra você e obrigado sempre pela companhia. 2h39. Simbora com mais uma super sequência musical.
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0: música. Agora tem o embaixador Gustavo Lima, Bala Lojada.

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0: Oi, gente, hoje é dia 13 de julho, hoje é dia do cantor, dia do engenheiro de saneamento e dia mundial do rock. Hoje também é o dia mundial do transtorno do déficit de atenção e hiperatividade, TDAH. Tem aniversário de Harrison Ford, ator estadunidense. Tem João Bosco, cantor e compositor. Lília Cabral, atriz. E Murilo Benício, ator.
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0: Nos fatos históricos, a gente lembra que em 1917, milhares de pessoas se reuniram em Fátima, Portugal, para esperar a aparição da Virgem Maria. Teria sido vista por 3 crianças da região. Em 1989, começava em Paris a comemoração do bicentenário da Revolução Francesa. 300 chefes de Estado compareceram aos festejos. Em 1990, instituído no Brasil o Estatuto da Criança e do Adolescente. E em 1997, o país de Cuba recebia os restos mortais de Che Guevara. Amanhã tem mais Agenda do Rádio. Até lá!

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1: 12h55. 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
4: Alô, alô. Nós já estamos de volta na programação Nova Onda, agora quatro faltando para as três, daqui a pouquinho tem dose dupla, viu? Eu já volto aqui mandando abraços, participações, pessoal que tá aí conosco, interagindo, estão fazendo a festa aqui ao longo da nossa programação, nosso amigo Robinho Pedreiro, né, Robinho?
5: Aí, agora eu gostei, hein, Jarão?
4: Aí, Jarão.
5: Eu e o Tu tá mandando uma música pro Jarão em 60 segundos. Toca pra nós aí, querido. Deus abençoe. Um abração aí.
4: Valeu. Tchau. Forte abraço a galera que tá lá no Campo Grande aí, viu, Jair? Mandando um abraço pra você e agradecendo, viu? A Ângela lá do Coqueiro, fã do Guilherme Silva, tá conosco aqui também, né, Ângela? Boa tarde.
6: Boa tarde, Thiago. Aqui, passa pra minha música do Guilherme Silva, Isabelle, ofereça ela pra Elisete, pra Nadir JK, pra Ivone, pra todos da comitiva dos Traiados. Eu, Thiago, eu que dancei, sábado, é. Nosso Deus. E pra todos vocês da rádio, boa tarde.
4: Boa tarde, Ângela. Um abração, viu? Foi um prazer estar com vocês lá no Arraiá da Comitiva dos Traiás, né, Hermin? Um abraço e tudo de bom. Faltou só o Pedro Paixão, né? Que falou que não foi, né? Ei, Pedro Paixão. E o Calixto, um abraço pro nosso amigo Calixto, aí no Temperos Pitanguina, Calixto. Eita, quase que nós casamos o Calixto de novo lá, hein? Ai, ai, ai, vamos que vamos! Na programação Nova Onda, a rádio mais sertaneja do Brasil nesta segunda-feira e segundou, hein? E você curtindo sempre a melhor programação do seu rádio.
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4: Música. Então vamos embora dar aquela agitada, né? Com ele, o Guilherme Silva. E a Isabelle.

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3: 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Olá, Brasil. Está no ar o Central de Notícias. E vamos aos destaques desta hora. A Sociedade Brasileira de Salvamento Aquático alerta que afogamentos estão entre as principais causas de morte de crianças no Brasil. 4 crianças morrem todo dia por afogamento no país. Entre crianças de 1 a 4 anos, o afogamento é a segunda causa de morte mais frequente. Metade dos afogamentos envolvendo crianças acontece dentro de casa, em piscinas, vasos sanitários, máquinas de lavar e reservatórios. Até 95% dos afogamentos poderiam ser evitados com educação e informação. A cada 90 minutos, uma pessoa morre afogada no Brasil. O total de casos por ano chega a 5.742. A Secretaria Municipal de Inovação e Tecnologia de São Paulo notificou a ONG Instituto Conhecer Brasil para apresentar justificativas técnicas para notas fiscais suspeitas no contrato de instalação de Wi-Fi na capital. As inconsistências somam quase 13 milhões de reais. A ONG tem como proprietária a empresária Karina Ferreira da Gama, que também é produtora do filme sobre o ex-presidente Jair Bolsonaro. A gestão Ricardo Nunes, do MDB, exige a devolução de R$ 906 mil por notas canceladas e a apresentação de justificativas para outros 12 milhões em gastos. O caso também é investigado pela Polícia Civil e pelo Ministério Público de São Paulo.
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12: 3:15.
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23: Nós estamos de volta na programação Nova Onda, 3 horas 17 minutos pelo horário oficial de Brasília. Uma ótima tarde para você, obrigado aí sempre pela sua companhia. Segunda-feira, 13 de julho, Conexão está de volta no seu rádio, viu? 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Bom, vamos que vamos, dando sequência na programação, tá chegando pra você aqui na sequência o Dose Dupla, e hoje com a dupla Israel Rodolfo, não mais quase, e também Arruma um Bom. Vambora curtir então, Israel Rodolfo, assim ó, hein?

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6: 3h33. 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
10: Estamos de volta na programação Nova Onda, 3 horas 33 minutos pelo horário oficial de Brasília. Uma ótima tarde para você, obrigado aí pela sua companhia. Saber como está o tempo e a temperatura, 25 graus, a umidade relativa do ar é de 49%. A sensação térmica neste momento, 27 graus, viu? Conexão que pede passagem, segue em frente. Você que está aí na companhia, continue participando com a gente, 37-3271-9191, deixando o seu recado, o seu alô, fazendo a festa aí conosco ao longo da nossa programação, destacando que daqui a pouquinho teremos aí o Batidão Sertanejo, já já também os clássicos e muito mais para você aqui na sua 91.5, viu? A rádio mais sertaneja do Brasil. 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Segundou, hein? E você tá como? 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
8: 3:51. 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
10: Nova onda agora, 8 faltando para as 4, nota de falecimento. A família de Fátima Maria Severino Lemos, mãe do Deninho do caminhão boiadeiro de Leandro Ferreira, irmã do Tunico taxista, comunica a parentes e amigos do seu falecimento e convida para o sepultamento a realizar-se amanhã, terça-feira, às 10 horas. Saindo féretro do velório municipal de Pitangui, onde o corpo estará sendo velado hoje, a partir das 22 horas, para o cemitério de Pitangui. Noticiamos o falecimento de Fátima Maria Severino Lemos, mãe do Deninho do caminhão boiadeiro de Leandro Ferreira, irmã do Tunico taxista. 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Já de volta com o nosso Conexão 7, agora faltando para as 4, estamos de volta, viu? Até as 5 tem Conexão no ar, daqui a pouquinho tem para você os clássicos sertanejos, onde vamos relembrar aí o passado em forma de música, as canções, né, que marcaram época e que principalmente marcou a sua vida. Simbora! Dá aquela agitada, aquela animada, né? Tá precisando, segunda-feira daquele jeito, né? Na base da preguiça, meio que arrastado. Mas vamos lá, né? Porque está no ar pra você a partir de agora.
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1: 25 horas na

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4: Olá, Brasil, está no ar o Central de Notícias e vamos aos destaques desta hora.
5: Ailton Moreno, a voz padrão do rádio.
4: O presidente da FIFA, Gianni Infantino, afirmou que a entidade vai analisar a possibilidade de ampliar a Copa do Mundo para 64 seleções. Ele disse que o tema será debatido após o Mundial de 2026. Atualmente, o torneio conta com 48 seleções. O formato atual estreou em 2026, ampliando em 16 o número de participantes. Infantino classificou a mudança como um enorme sucesso. A próxima Copa, em 2030, será realizada em 6 países de 3 continentes. A América do Sul receberá apenas 3 jogos, mas com a possível ampliação. A América do Sul passaria a receber 18 partidas. O formato, com 64 seleções, eliminaria a necessidade de classificar os 8 melhores terceiros colocados para a fase de mata-mata, que foi um dos problemas do torneio. O primeiro diagnóstico nacional sobre a habitabilidade do sistema prisional, realizado pelo Conselho Nacional de Justiça, aponta que 66,7% das unidades prisionais brasileiras operam com ocupação superior a 100% da capacidade. 28% das unidades têm lotação acima de 137,5%, patamar considerado crítico. O presídio de Salgueiro, em Pernambuco, tem taxa de ocupação de 425,2%, com 859 presos para 202 vagas. Na cadeia pública de Queimadas, na Paraíba, a taxa é de 411,1%. A inspeção foi conduzida por 996 magistrados e 1.738 unidades prisionais a partir de outubro de 2025.
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9: 4:10.
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1: Clássicos sertanejos no ar na programação Nova Onda. Simbora, hein? Com o nosso momento de relembrar o passado em forma de música. Mandar um grande abraço aqui pro Ronaldo Abacaxi. Obrigado com a gente. Hoje é caminhada aí pro lado do santuário, né, Ronaldo? Um abraço, boa caminhada pra você. Obrigado aí pela companhia, viu? Tem mais abraços. É, um abraço especial aqui vai para a Aline Porto, ligado conosco no bairro da Serra. Pediu para ouvir aqui, ó, Daniel Nossa Senhora. Vai ouvir já já, viu, ô Aline? A Dudu, em Divinópolis, também ligado conosco, né, Dudu? Boa tarde.
3: Olá, Thiaguinho. Tudo na paz com você?
1: Tudo na paz, graças a Deus, Dudu.
3: Deus abençoe a sua semana, viu?
1: Amém, a sua também.
3: Manda aí pra Dudu, com Zezé, deu ocupado de novo. Obrigado, um abraço pra você.
1: Valeu, Dudu, um abração especial pra você, uma ótima segunda-feira, uma excelente semana. 4h13, Clássico Sertanejo, segunda edição no ar.

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5: 4:33. 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
2: 4h34 agora pelo horário oficial de Brasília. Estamos de volta com o nosso Conexão na sua tarde de segunda-feira. A semana só tá começando, viu, meu povo? Pois é, já são 4 horas 34 minutos desta segunda até as 5. Tem Conexão no ar a partir das 5. Tem ele, Isaías Santos e o Sertanejo Classe A. Eu sigo em frente, trazendo para você aqui mais um bloco do nosso Conexão. 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São 4 horas 35 minutos, até as 5 tem Conexão no ar pra você. Nesta emoção gostosa, nesta segunda-feira especial, sempre com a melhor programação e sempre com as melhores músicas.
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7: Nova Onda agora, 13 para 5, nota de falecimento. A família de Fátima Maria Severino Lemos, mãe do Deninho do caminhão boiadeiro de Leandro Ferreira, irmã do Tonico taxista, comunica a parentes e amigos do seu falecimento e convida para o sepultamento a realizar-se amanhã, terça-feira, às 10 horas, saindo o féretro do velório municipal de Pitangui, onde o corpo estará sendo velado hoje.

0: a partir das 22 horas, para o cemitério de Pitangui. Noticiamos o falecimento de Fátima Maria Severino Lemos, mãe do Deninho, do caminhão boiadeiro de Leandro Ferreira, irmã do Tonico taxista. 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
4: 4h48.
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0: Final de mais uma edição do nosso Conexão aqui na programação Nova Onda. 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Grande abraço para você que tá aí na sintonia, obrigado também sempre pela sua audiência. Continue conosco, já já vem chegando ele, o Isaías Santos e o sertanejo Classe A, viu? A gente volta a nos falar, assim permitindo o nosso bom Deus, amanhã, a partir de 1 da tarde, com mais uma edição do Conexão. Grande abraço para você, uma ótima segunda-feira, excelente semana e até amanhã, se Deus quiser. Valeu, tchau, tchau!
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8: 5 horas.
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7: Olá, minha gente bonita, boa tarde pra você. Está entrando no ar mais uma edição do Sertanejo Classe A. Muito prazer, hein? Meu nome é Isaías Santos e a partir de agora eu controlo o som, mas quem dita o sucesso é você. Vem, então vem pra cá, vem. 3271-9191 é o WhatsApp da Nova Onda liberado pra você, hein? Pra você participar de mantão, mandar o seu alô, seu abraço especial, aquele beijão gostoso pra quem você ama, pra quem você gosta, porque agora, no finalzinho da sua tarde, a coisa fica boa demais. Por quê? Porque tem sertanejo aqui pra você. A mais sertaneja, a mais querida, a mais pedida do Brasil. 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Vem pra cá, porque a casa é sua.
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2: Chegou aquele momento do dia em que a estrada nos leva de volta ao lugar mais importante, o nosso lar. Seja de carro, de moto, de ônibus ou a pé. Cada metro, cada quilômetro percorrido traz consigo histórias, desafios vencidos e a esperança de um novo amanhecer. Talvez o dia tenha sido corrido, talvez nem tudo tenha saído hoje como você havia planejado. Mas lembre-se, cada dia é uma oportunidade de aprender, crescer e recomeçar. O que ficou para trás serviu de experiência, tá bom? E o que vem pela frente pode ser ainda melhor. Agora é hora de desacelerar o coração, agradecer pelas conquistas, por menores que eles pareçam, e valorizar quem espera por você com um abraço, um sorriso ou simplesmente com a alegria da sua presença. Que a sua volta para casa hoje seja tranquila, segura e repleta de boas energias. Que o Papai do Céu te guarde, viu? Enquanto a gente segue juntos pela Nova Onda FM, deixe a música embalar o caminho e renovar as suas forças. Amanhã será um novo capítulo, uma nova chance para sonhar, conquistar e ser feliz. Bom retorno para sua casa, bom descanso e nunca se esqueça, quem leva fé no coração e esperança no olhar, sempre encontra motivos para seguir em frente. O melhor destino de qualquer jornada é voltar para onde mora o coração da gente.
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2: A família de Fátima Maria Severino Lemos, mãe do neninho do caminhão boiadeiro de Leandro Ferreira, irmã do Tonico taxista, comunica a parentes e amigos o seu falecimento e convida para o sepultamento a realizar-se nesta terça-feira, dia 14 de julho, às 10 horas da manhã, saindo féretro do velório municipal de Pitangui, onde o corpo estará sendo velado a partir das 10 horas da noite de hoje para o cemitério de Pitangui. Noticiamos o falecimento de Fátima Maria Severino Lemos, mãe do Deninho do caminhão boiadeiro, de Leandro Ferreira, irmã do Tonico taxista, informou a Renapax, seu amigo certo nas horas incertas. 3271-2320.
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4: Nova Onda FM, 5h32.
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0: Ó, cumprimentar o Fofolete Original, a Cris, Vivian, Paraíba, Francina, Rita, também pro Nelinho, menino Zé da Vó, pro Pedro Newton, pro Thunder, e eu gostaria também de parabenizar o menino de Santana da Prata, o poeta, o Vandão, que tá fazendo aniversário hoje, o Janinho tá pra saúde e alegria, pro Chiquinho, e também pra Dona Luzia, que está fazendo aniversário hoje, completando 95 anos, a mãe da Perpétua. E para você. Ah, mandar pro Carlos e para você também. E você escolhe oi para nós, meu amigo, quando o milionário Zé Rico, a carta. Obrigado.
1: Valeu demais, um abraço para o poeta lá de Santana da Prata, também a Luzia, a mãe da Perpétua. Um beijo no coração de vocês, feliz aniversário. Deixa comigo, Rosa Pura. Logo após o batidão sertanejo, eu já passo para você, viu? Também o Maurílio Valentim chegando aí. Vem para cá, Maurílio.
2: Boa tarde, Isaías Santos, meu amigo querido. Tudo de bom para você, que é o Valentim de Nova Serrana. Mande a música para mim, do Bruno Marrone. Se antes eu não tivesse ido. Eu queria mandar para o Timário aí um abraço do Santuário, para o Tarcísio de Conceição do Pará, meu amigo querido, e para todos os ouvintes. Tudo de bom, querido amigo!
1: Valeu demais, Maurílio! Aquele abraço para você, obrigado pela sua sintonia. Vamos lá! E agora, Batidão Sertanejo, começando com Luan Santana. Vamos acordar esse prédio? Aumenta o volume do seu som. Vem curtir com a gente, é o Sertanejo Classe A.

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5: Nova Onda FM 5:51.
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5: Estou de volta, minha gente, na sequência da nossa programação. Agora se atendendo o pedido da Rosa Pura, também do Maurílio Valentim, mas tem mais gente chegando por aí. Vamos ouvir a galera. Alô, Walter. Um abraço pra você, o Walter C, lá do bairro do Chapadão, ligadinho com a gente. Valeu demais, Walter.
7: Ô, Zay. Boa tarde.
5: Boa tarde.
7: Bem?
5: Tudo?
7: Tranquilo, né? Passou bem depois daquela hora, né?
5: Graças a Deus, querido.
7: Ô, deixa eu te falar. Manda pra mim uma música pra mim, Zay. Telefone mudo, meu
5: amigo. Opa!
7: Feliz pra você, todo ouvinte da rádio. Obrigado.
5: Valeu demais, meu querido. Obrigado pela companhia. Já tô mandando pra você, tá bom? Também o José Maria Viana tá por aí. Alô, José Maria.
8: Boa tarde, Ailton Soto. Vamos fechar a segunda, né? Depois manda pra nós, Zezé de Camargo, Menina Veneno.
5: Menina Veneno?
8: Ricardinho Luciano, né? O Paulo não gosta, né?
5: É verdade.
8: Rosa Pura, que já tá rezando o terço, mal fofo.
5: Já sim.
8: Nails Boca Sacola, Fariseu, Dona Francisca. Uma boa tarde pra todos.
5: Olha, eu tô rindo aqui, sabe por quê? O Santo é o sobrenome, mas ele errou no primeiro nome. É Isaías Santos, hein, falou. Como é que é? Ailton? Como é que é? Ailton Santos, é isso mesmo? O Ailton Santos tá lá nativo. Acontece, meu amigo Samaria, acontece. Vambora! Bruno Marrone, se eu não tivesse ido, daqui a pouquinho, 6 horas, tem um momento de consagração, hein? Então não sai daí não, fica sintonizado na melhor. 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

0: Ó Maria Santíssima, que em vossa imagem milagrosa de Aparecida espalhais inúmeros benefícios sobre o Brasil, eu, embora indigno de pertencer ao número dos vossos servos, mas desejando participar dos benefícios da vossa misericórdia, prostrado a vossos pés, consagro-vos o entendimento para que sempre pense no amor que mereceis. Consagro-vos a língua para que sempre vos louve e propague a vossa devoção. Consagro-vos o coração para que depois de Deus vos ame sobre todas as coisas. Recebei-nos, ó Rainha incomparável, o ditoso número dos vossos servos. Acolhei-nos debaixo da vossa proteção. Socorrei-nos em nossas necessidades espirituais e temporais, e sobretudo na hora da nossa morte. Abençoai-nos, ó Mãe Celestial, e com vossa poderosa intercessão fortalecei-nos em nossa fraqueza, a fim de que, servindo-vos fielmente nesta vida, possamos louvar-vos, amar-vos e render-vos graças no céu por toda a eternidade. Assim seja.
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2: O anjo do Senhor anunciou a Maria, e ela concebeu do Espírito Santo. Ave Maria, cheia de graça, o Senhor é convosco. Bendita sois vós entre as mulheres. Bendito é o fruto do vosso ventre, Jesus. Santa Maria, Mãe de Deus, rogai por nós, pecadores, agora e na hora de nossa morte. Amém. Eis a serva do Senhor. Faça-se em mim segundo a vossa palavra. Ave Maria, cheia de graça, o Senhor é convosco. Bendita sois vós entre as mulheres. Bendito é o fruto do vosso ventre, Jesus. Santa Maria, Mãe de Deus, rogai por nós, pecadores, agora e na hora de nossa morte. Amém. E o Verbo divino se fez carne e habitou entre nós. Ave Maria, cheia de graça, o Senhor é convosco. Bendita sois vós entre as mulheres. Bendito é o fruto do vosso ventre, Jesus. Santa Maria, Mãe de Deus, rogai por nós, pecadores, agora e na hora de nossa morte. Amém. Rogai por nós, Santa Mãe de Deus, para que sejamos dignos das promessas de Cristo. Oremos. Infundi, Senhor, como vos pedimos, a vossa graça nas nossas almas, para que nós, que pela anunciação do anjo, conhecemos a encarnação de Cristo, vosso Filho, pela sua paixão e morte na cruz, sejamos conduzidos à glória da ressurreição. Por nosso Senhor Jesus Cristo, vosso Filho, que é Deus convosco, na unidade do Espírito Santo. Amém. O nosso auxílio está no nome do Senhor, que fez o céu e a terra. O Senhor esteja convosco, Ele está no meio de nós. Abençoe-vos, Deus Todo-Poderoso, Pai, Filho e Espírito Santo. Amém.
3: 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Boa tarde, queridos filhos, nesta segunda-feira. Como é que foi o seu dia de labuta? Difícil, talvez. Mas vamos colocar tudo isso na presença de Jesus. Sob a intercessão de Nossa Senhora do Carmo, semana inteira, porque é a semana dela. Em nome do Pai, do Filho e do Espírito Santo. Amém. Oh, Nossa Senhora do Carmo, venho nesta tarde consagrar-me inteiramente a vós. Tudo o que sou, tudo o que tenho, entrego em vossas mãos. Nossa Senhora do Carmo, suplico-vos que fortaleçais com vosso poder a minha fraqueza. Nossa Senhora, nesta tarde, iluminai a escuridão da minha mente com a vossa sabedoria. Nossa Senhora, que o Santo Escapulário traga-me a vossa especial proteção nas lutas do dia a dia, para que eu possa ser fiel ao vosso Divino Filho. Mãe, que o teu Santo Escapulário afaste-me de tudo que é pecaminoso. Revista-me, ó Mãe,

0: com as virtudes de um verdadeiro discípulo. Nossa Senhora, Mãe do Santo Escapulário, ofereço esta oração para minha salvação e na intenção que agora apresento, diga os nomes. Pense em alguém e reze comigo. Nossa Senhora do Carmo, proteja-nos de todo o mal. Livra-nos de toda maldade. Ave Maria, cheia de graça, o Senhor é convosco. Bendita sois vós entre as mulheres, e bendito é o fruto do vosso ventre, Jesus. Santa Maria, Mãe de Deus, rogai por nós, pecadores, agora e na hora de nossa morte. Amém. Mãe, abençoai a minha família. Abençoai os que se recomendam às minhas orações. Abençoai e santificai a todos nós. Nossa Senhora do Carmo, protegei-nos na vida, consolai-nos na morte e seja nossa advogada junto a teu Filho Jesus. Amém.
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12: Olá Brasil, está no ar o Central de Notícias, nesta segunda-feira, 13 de julho de 2026. E vamos aos destaques desta hora.
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12: O governo federal publicou uma portaria que endurece as regras para publicidade de apostas esportivas de cota fixa, as bets, com vigência a partir de 17 de julho. As empresas serão obrigadas a exibir mensagens de advertências, como apostar faz você perder dinheiro, apostar pode causar dependência e apostar não é investimento. A norma proíbe apresentar apostas como investimento, promessa de enriquecimento ou solução financeira. Fica vedado o uso de comentaristas ou especialistas para dar caráter técnico às apostas e induzir o público. Campanhas que criem senso de urgência ou exibam históricos de ganhos também estão proibidas. Em caso de descumprimento, a empresa pode receber multa de até 20% do faturamento, suspensão de até 180 dias e cassação da autorização em reincidência grave. Relatório global sobre a situação do câncer de 2026 da Organização Mundial da Saúde e da Agência Internacional para Pesquisa sobre o Câncer prevê que o número de novos casos de câncer no mundo pode chegar a 35 milhões por ano até 2050, quase o dobro dos 20,6 milhões estimados atualmente. A doença mata 26 mil pessoas por dia e é a segunda maior causa de morte no mundo. O relatório mostra que o avanço da doença tem sido acompanhado por desigualdades crescentes no acesso à prevenção, diagnóstico e tratamento. Câncer de pulmão segue como a principal causa de morte pela doença no mundo.
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20: Nova Onda FM 6:16.
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Agora sim, vamos lá atender o pedido do José Maria Viana e do Walter Chagas, o Walter Cido Bairro do Chapadão. E tem mais, viu? Tem mais participação chegando aí. Já já eu trago, viu? Vamos lá, vamos, gente, vamos ouvir música. Aô, mundão velho de Deus! Segura, coração! É pra te emocionar, é pra te encantar, é fazer você cantar, sofrer junto. É o sucesso da música sertaneja no seu rádio.

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1: Pois bem, minha gente, a revista dos famosos pra você. Olha só, e para quem pensa que já viu de tudo, ouça só o que aconteceu em São Francisco do Piauí nesta última sexta-feira durante o show de Tarcísio do Acordeon. Uma mulher apareceu sem roupas em frente ao palco e a reação do cantor em interromper a apresentação e pedir a sua equipe para ajudar a mulher a se vestir chamou a atenção do público e um momento rapidamente viralizou nas redes sociais. Acompanhe comigo.
2: Essa mulher que ficou pelada no show do Tarcísio do Acordeon.
3: Segurança, cadê a segurança? Traga uma toalha aí, uma roupa. Quero me ficar muito, por favor. Eu quero me ficar muito, por favor. Tem uma mulher nua aqui, por favor. Aí, ó. Arruma um pano.
1: O cantor pede pra alguém arrumar uma roupa pra ela e vira o maior barraco. Você também já viu de tudo no show? Pois é, duvido que você já tenha visto uma dessa, viu? E olha, durante a entrevista, Gustavo Lima destacou a importância que o rádio teve tanto na sua vida, quanto também na sua infância e na sua carreira. Acompanhe o embaixador.
4: Acho que 99% dos artistas começa pelo rádio. E a minha história com o rádio não foi diferente. O meu sonho era escutar a minha música tocando no rádio da minha cidade. E quando aquilo se fez possível ali em 2008, com a primeira música que eu gravei, Rosas versus Vinhos, cara, quando tocou a primeira música minha no rádio, que eu escutei no rádio, a gente fez a maior comemoração, eu, meu pai, a minha mãe. Eu tava ali em Patos de Minas, minha mãe morava lá. Em 94 a gente morava na roça, não tinha energia, né? Era aqueles radinhos de pilha, aqueles radinhos de Motorola, assim, que tinham que colocar um... Então, assim, o meu pai ia na cidade, comprava as pilhas, aquelas pilhas mais grossas, assim, colocava e tal. Sempre ficava ligado no rádio.
1: E você, viveu essa experiência? Tá com seus 30, 40 anos, já deve ter lembrado. Deve ter passado um déjà vu aí na sua memória agora, hein? A época do radinho de pilha, hein? Na roça... bons tempos aqueles, hein? Que a gente reunia em torno da fogueira ou do fogão de lenha, ouvindo o sertanejo no fundo e os causos do passado pelos nossos pais e avós. Tempo bom que não volta mais, hein? Bom, vamos deixar um pouquinho a saudade de lado e falar sobre o cantor Leonardo. Ele divertiu, né, os fãs ao comentar sobre a sua mais nova habilidade. Sabe qual é a habilidade do cantor? Fazer Pix. Após Poliana Rocha revelar que o marido finalmente aprendeu a usar a ferramenta, ela pergunta se ele estava gostando da novidade. Bem-humorado, Leonardo respondeu que fazer Pix dá muito trabalho, arrancando risada dos seus seguidores. Confira.
5: E os Pix?
6: Ah, eu fiz porra.
5: Você vai fazer um pra mim?
6: Vou fazer R$2.
5: Não.
6: Quanto você quer?
5: Ah, você que sabe. Mas você tá gostando?
6: Não, tô gostando não. É muito trabalho isso aí.
5: Tá?
6: Vou deletar isso.
5: Oba! Não vai nada!
1: É só o Leonardo mesmo, não é mesmo? É muito carisma, muita alegria envolvido, sempre bem-humorado, fazendo a alegria do pessoal. Agora, já sabe fazer Pix. Essa foi sua revista dos famosos desta segunda-feira, dia 13 de julho, e amanhã tem mais, viu?
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1: Vamos de flashback. Antes de trazer as próximas participações, com Gê Giovanni, Olha Amor, 6 horas e 29 minutos. Boa noite pra você.

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1: É o Flashback Sertanejo na Nova Onda FM, 6 horas e 37 minutos. Eu vou abraçando o Isaac Morato, coluna de fogo. Um abraço também para sua esposa Eugênia, sua filha Rebeca, sua sogra Maria do Carmo lá do Coqueiro. Alô, Maria do Carmo, essa aí vai para vocês, hein? João Mineiro e Marciano, seu amor, ainda é tudo. Aô, Maria do Carmo. Aguenta coração, Maria do Carmo.

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4: Nova Onda FM 6:47.
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4: 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Bora, minha gente. Tô de volta, fazendo a participação da Dudu, da cidade de Vinópolis. Olá, Dudu. Boa noite pra você, que bom ter você aqui com a gente, viu? Também a Antônia da Vila Ferreira, em Pará de Minas. Se o computador me ajudar... Aí, agora sim, deixa eu ouvir, Antônia. Olá, Antônia, boa noite.
8: Boa noite, Zaís. Aqui é a Antônia da Vila Ferreira, em Pará de Minas. Zaís, por favor, toca a música pra mim do Chico Amado e Xodó, Amor Eterno. Oferece pra Domitila mais um truco, o Fabinho, pra Nilza mais um nego. E obrigado.
4: Deixa comigo, a Girlene Oliveira também tá passando por aqui, Antônia, mandando seu abraço, pedindo a música Rodando da Estrada com Sertanejo e Moda, mandando aquele abraço pro Raimundo, pra Thaís, pro Rafael, para Rosa Pura, para Valentina e para o Tarcísio em Conceição do Pará. E a música da Dudu, qualquer, Nando Moreno, dono do bar, deixa comigo, vamos de sucesso, minha gente, é sertanejo na Nova Onda.

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0: 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É isso aí, eu vou trazendo a saideira de hoje. O pedido da nossa grande amiga Dudu de Divinópolis, porque daqui a pouquinho tem a voz do Brasil. Minha gente, beijo do seu coração, muito obrigado pelo carinho, pela sua audiência. Já tô vendo, vamos ter que aumentar o horário desse programa, porque já tá ficando pequeno, hein? Valeu demais, gente. Amanhã a gente tá juntinho, se o nosso bom Deus assim nos permitir. Desejo a você uma excelente noite. Tudo de bom pra você? E simbora, minha gente. Porque você sabe, né? Ah, o sucesso acontece aqui. Aqui tem música boa, tem companhia, tem alegria o tempo todo. É só na Nova Onda FM. Valeu demais pela companhia. Beijo no seu coração e até amanhã, hein?
4: Oh, Nando Moura, que satisfação cantar com você, companheiro.

0: Está no ar a Voz do Brasil. As notícias do governo federal que movimentaram o país no dia de hoje.
1: Olá, boa noite.
2: Boa noite para você que nos acompanha em todo o país.
1: Segunda-feira, 13 de julho de 2026.
2: Vamos ao destaque do dia na Voz do Brasil.
1: Aumento da mistura obrigatória de biodiesel começa a ser avaliado pelo Instituto Mauá de Tecnologia.
2: E é apresentada a primeira turbina a gás movida a etanol para a geração de energia elétrica. Luana Karen.
3: A unidade é capaz de gerar 1 megawatt de potência, energia suficiente para abastecer aproximadamente 3.600 residências.
1: Novas regras para a publicidade de bets.
2: Empresas deverão incluir avisos de advertência sobre riscos em jogos de apostas. Graziele Bezerra.
4: A exemplo do que já acontece em propagandas de cigarros, bebidas alcoólicas ou remédios, as campanhas estão obrigadas a alertar sobre os riscos associados a esta prática.
1: O Brasil celebra 26 anos do ECA, um marco histórico na transformação e proteção da infância.
2: Sobre o assunto, nós conversamos com Fábio Meirelles, do Ministério dos Direitos Humanos e da Cidadania.
5: Ele fortalece não só o papel da família, da sociedade, do Estado, mas dessa visão de promoção dos direitos de crianças e adolescentes.
1: Hoje na apresentação, eu, Mariana Jungmann e Luciano Seixas.
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1: A publicidade das casas de apostas online, as chamadas bets, deverá ocorrer. Nessa publicidade deverão ocorrer advertências sobre os riscos para os apostadores.
2: As empresas também não poderão usar especialistas e influenciadores em suas publicidades de forma a convencer uma pessoa a apostar.
1: As novas regras começam a vigorar a partir do dia 17 de julho.
4: Pessoas famosas em ambientes festivos fazendo promessas de dinheiro fácil. Técnicas largamente usadas por empresas de apostas para atrair novos jogadores, mas que agora estão proibidas. As chamadas bets, que atuam no ramo de apostas online, estão obrigadas a alertar sobre os riscos associados a esta prática. A exemplo do que já acontece em propagandas de cigarros, bebidas alcoólicas ou remédios, as campanhas deverão exibir advertências, como explica o ministro da Fazenda, Dario Durigan.
6: Primeiro, apostar faz você perder dinheiro. A segunda, apostar pode causar dependência. E a terceira, aposta não é investimento, sempre seguido da chamada que é Ministério da Fazenda adverte, para que as pessoas tenham essa informação vinda de uma fonte oficial, depois de apurados os efeitos dos jogos nas famílias brasileiras.
4: As campanhas também não poderão utilizar influenciadores digitais ou comentaristas esportivos para induzir o público a apostar ou apresentar apostas como forma de investimento ou ganho fácil de dinheiro. O ministro da Fazenda também alertou para a tolerância zero com empresas ilegais.
6: Bet ilegal em nenhuma medida está autorizada e nem os publicitários, os veículos de comunicação estão autorizados a fazer.

0: E ao contrário, estão proibidos de veicular qualquer publicidade envolvendo empresa não autorizada a operar no mercado.
1: A advogada Juliana Prates perdeu o irmão há 6 meses para o vício em jogos online. Para ela, qualquer tipo de propaganda de plataformas de apostas deveria ser proibida.
2: Para que a gente consiga, pelo menos, fazer com que as pessoas tenham consciência sobre o que é a atividade das apostas, que ela não é se divirta, mas sabendo os riscos que são decorrentes de quem pode começar essa atividade. Né?
1: O prazo para as empresas se adequarem às novas regras é 17 de julho. Quem descumprir pode ser multado em até 20% do faturamento da operadora, ter as atividades suspensas por até 180 dias e ter a autorização de funcionamento cassada em casos de reincidência grave. Reportagem Graziele Bezerra.
3: Veículos que poluem menos. Para colocar essa ideia em prática, começaram hoje os testes para adicionar mais biocombustível ao diesel, sem que isso traga prejuízo ao motor.
4: Uma comitiva do governo federal acompanhou o início dessa nova fase.
5: O biodiesel é um combustível renovável que desde 2004 vem sendo misturado ao diesel no país. E para cumprir a lei que prevê a diminuição da dependência do petróleo, o Ministério de Minas e Energia está coordenando estudos em parceria com instituições de pesquisa. Um deles é o aumento do biocombustível ao diesel, que hoje está em 15%. E nesta segunda-feira, começou o Programa Nacional de Testes do Biodiesel, no Instituto Mauá de Tecnologia, em São Caetano do Sul, no estado de São Paulo. De acordo com o ministro de Minas e Energia, Alexandre Silveira, essa é uma fase essencial para a mudança obrigatória nas porcentagens dos combustíveis prevista na lei.
6: Nós não podemos avançar sem que esses testes sejam feitos.
5: A lei do combustível do futuro prevê o aumento de biodiesel e etanol, produzidos a partir de matéria-prima renovável, como cana-de-açúcar, milho, soja, mamona, entre outros. O etanol e o biodiesel colaboram para a diversificação da matriz energética e redução das emissões de gases do efeito estufa. Para isso, uma rede nacional de pesquisa mobiliza 30 milhões de reais em 3 anos, unindo ministérios, a agência reguladora e 18 laboratórios. O presidente da Associação Brasileira de Engenharia Automotiva, Marcos Vinícius Aguiar, destacou a capacidade brasileira de produzir combustíveis limpos.
7: Aqui nós estamos participando junto com o governo, junto com o setor privado, montadoras, fornecedores, produtores de biocombustíveis, para fazer uma série de testes para que as misturas sejam validadas. O Brasil está indo para a hibridização, veículos híbridos, sejam a combustão interna de passageiros a etanol, sejam pesados de biodiesel.
5: O Centro de Pesquisas do Instituto Mauá de Tecnologia comprovou a viabilidade técnica do E30, que usa 30% de etanol anidro na gasolina atualmente comercializada no Brasil. Agora, o objetivo é testar a adição de até 25% de biodiesel no diesel. A lei ainda prevê o uso de combustível sustentável também na aviação. Reportagem Luciana Colares de Holanda.
3: O Brasil agora é o 6º país do mundo a desenvolver a tecnologia para a fabricação de turbinas.
4: E a turbina brasileira é capaz de gerar energia elétrica funcionando principalmente com o etanol, um combustível limpo e sustentável.
3: Além de fornecer energia, a turbina poderá ser usada também em sistemas de defesa.
8: O Instituto de Aeronáutica e Espaço apresentou a integrantes do governo federal a primeira unidade de geração de energia elétrica movida a etanol com turbina a gás, totalmente desenvolvida no país. A unidade é capaz de gerar 1 megawatt de potência, energia suficiente para abastecer aproximadamente 3.600 residências. Como destacou o ministro de Minas e Energia, Alexandre Silveira, a turbina pode ajudar a levar energia elétrica de fontes renováveis a regiões remotas do país.
6: Nós temos 196 unidades isoladas na Amazônia. E isso, na composição da conta de energia, custa 12 bilhões e 600 milhões de reais de óleo diesel por ano.
8: De acordo com o tenente brigadeiro do ar, Marcelo Damasceno, comandante da aeronáutica, a turbina desenvolvida para o projeto pode ser utilizada também em projetos de segurança nacional.
9: Ela foi concebida para proporcionar rápido transporte, instalação e operação em localidades remotas, em cenários de calamidade ou sempre que se fizer necessária uma fonte confiável de energia. É igualmente capaz de impulsionar o desenvolvimento de sistemas propulsivos para aviões, drones e outras plataformas aeroespaciais militares e civis de interesse estratégico para o Estado brasileiro.
8: Foram investidos no projeto cerca de R$ 134 milhões do Fundo Nacional de Desenvolvimento Científico e Tecnológico. O projeto foi desenvolvido em parceria com a iniciativa privada. Reportagem Luana Karen.
4: Hoje, o Estatuto da Criança e do Adolescente completa 36 anos.
3: A lei provocou uma transformação na forma que a sociedade brasileira enxerga os direitos da infância.
4: E nós conversamos sobre essas mudanças e os avanços proporcionados pela legislação com o diretor de Proteção da Criança e do Adolescente do Ministério dos Direitos Humanos e da Cidadania, Fábio Meirelles. Acompanhe. Diretor Fábio Meirelles, muito bem-vindo aqui à Voz do Brasil. A gente quer começar falando da importância, né, do Estatuto da Criança e do Adolescente. A criação dessa legislação, ela promoveu uma mudança de paradigma na forma como a sociedade encara os direitos da infância, né? O que, que o senhor apontaria como essas principais mudanças do ECA em relação ao que existia anteriormente como legislação?
10: Prazer falar com os ouvintes da Voz do Brasil. O ECA foi promulgado em 1990, né? É um estatuto que marca uma virada histórica. É a consolidação de uma doutrina, que é a doutrina da proteção integral. Então, ele reconhece que as crianças e adolescentes, para além de objetos de políticas públicas assistencialistas, elas passam a ser sujeitos de direitos. E a gente, com o ECA, avança no tema da prioridade absoluta, da dignidade, da voz, da participação de crianças e adolescentes. Então, o ECA é um marco, né, para o mundo. Ele é conhecido nacional e internacionalmente. E ele marca também uma adesão do Brasil a compromissos que o Brasil tem com a ONU. Então, a gente, em 1989, teve a Convenção sobre os Direitos da Criança e, em 1990, o ECA marca, né, ele é um marco jurídico, político, ético, voltado ao cuidado, à proteção e ao desenvolvimento integral de todas as infâncias e adolescências no Brasil. Então, acho que o ECA merece ser celebrado.
3: O ECA surgiu também no contexto da nova Constituição, que tinha sido promulgada apenas 2 anos antes, né? Ele traz esse espírito de afirmação de direitos sociais e deveres coletivos que marcou os debates também sobre a Constituição?
10: Com certeza. O artigo 227 da Constituição fala na prioridade absoluta de crianças e adolescentes, né? E o ECA vem para reafirmar esse artigo da Constituição e para avançar, né? A gente hoje olha para o ECA, olha para a universalização da escola pública, olha para a redução da mortalidade infantil, olha para a criação dos conselhos e o papel dos conselhos tutelares, das varas da infância, das varas da juventude, o fortalecimento das políticas públicas de acolhimento, convivência familiar, convivência comunitária, para a consolidação das medidas socioeducativas. Esses são só alguns exemplos de conquistas concretas que a gente vê a partir da Constituição Federal e a partir do Estatuto da Criança e do Adolescente. Então, mais do que uma lei, né, o ECA representa essa mudança de paradigma e ele fortalece não só o papel da família, da sociedade, do Estado, mas dessa visão de promoção dos direitos de crianças e adolescentes.
4: Uma construção mesmo, né, de todos esses Exatamente. Direitos. Agora, uma das principais inovações do ECA foi a criação dos conselhos tutelares, que a gente talvez possa dizer que são os grandes guardiões dos direitos da infância, né? Como é que foi a consolidação deles ao longo desse tempo? Hoje os conselhos são uma referência para quem busca proteção aos direitos das crianças?
10: Com certeza. O ECA, né, criou os conselhos tutelares, é uma das principais inovações do Estatuto, é apresentar, né, as funções, atribuições dos conselhos tutelares. O nosso CONAN, do Conselho Nacional dos Direitos da Criança e Adolescente, recomenda que haja um conselho tutelar para cada 100 mil habitantes, e o importante é a gente falar sobre as competências dos conselhos tutelares. Ele é um órgão que ele é gerido, né, vinculado às prefeituras, composto por 5 membros, escolhidos pela comunidade local, eleições diretas, eles seguem diretrizes estabelecidas, eles são órgãos que eles evoluem de uma ideia de assistência a menores para um paradigma da proteção integral.

0: A função do Conselho Tutelar não é prestar serviço de forma a atender direito, e sim zelar para que os direitos de crianças e adolescentes sejam cumpridos efetivamente. Eles são órgãos autônomos, né? Eles não aplicam penas e eles são essa ferramenta de requisitar serviços públicos como vaga em creche, tratamento psicológico, encaminhar os casos para o Ministério Público. Então, o Estatuto traz esse papel e atribuições dos conselhos tutelares, que são profissionais fundamentais do sistema de garantia de direitos e que eles fortalecem essa visão de princípio e de proteção integral de crianças e adolescentes no território.
1: Bom, diretor, 36 anos depois, o que que o senhor apontaria como principais avanços proporcionados pelo ECA?
0: Veja, os principais avanços, a gente olha, né, para o país. O Brasil é um país diverso, plural. A gente olha para os territórios, a gente ainda consegue enxergar desigualdades sociais, econômicas, culturais. Mas o ECA é esse instrumento, né? Ele apresenta um avanço inegável. A legislação anterior, que era o Código de Menores, ele possuía uma visão punitivista, assistencialista, eventualmente até discriminatória. As crianças e adolescentes eram alvos de ações punitivistas, ações assistencialistas. Então, o ECA traz essa nova visão, né? O ECA representa essa mudança de paradigma. Ele fortalece o papel da família, da sociedade, no Estado. Então, se a gente olhar, como eu disse, para hoje a universalização da escola pública, a redução da mortalidade infantil, os conselhos tutelares, as varas, fortalecimento de políticas públicas, as políticas de assistência social, a Política Nacional de Saúde para crianças e adolescentes. Então, isso tudo é uma consolidação para além de uma visão de direitos de desenvolvimento integral de crianças e adolescentes, a gente hoje vê que esses direitos estão garantidos com prioridade absoluta, dignidade. Então a gente celebra o ECA como esse instrumento que é uma referência e que hoje ele é, né? Ele é política pública intersetorial do governo federal, de estados e municípios. Então a gente hoje vê o estatuto como uma referência para o mundo.
2: Agora, quais são então os desafios para garantir plenamente todos os direitos que estão previstos no estatuto?
0: Olha, a gente hoje tem um país, o Brasil é um país muito diverso, né? Muito plural. Ele tem muitos territórios. Então a gente tem crianças urbanas e rurais, a gente tem crianças e adolescentes indígenas, crianças e adolescentes quilombolas, ribeirinhas, com deficiência, migrantes, refugiadas, crianças em situação de vulnerabilidade. Então eu diria que o principal desafio é olhar para a proteção integral e prioridade absoluta, mas com esse recorte das diversidades, né, de crianças e adolescentes. E eu acho que também o principal desafio não é no criar novas leis, mas garantir que os direitos previstos no Estatuto da Criança e do Adolescente cheguem à vida real de crianças e adolescentes. Então, esse é o nosso papel enquanto Ministério dos Direitos Humanos e da Cidadania, de articular para que o Estatuto da Criança não seja só uma legislação avançada, reconhecida no Brasil e no mundo, mas que ele vire realidade nos territórios e para as diversidades de crianças e adolescentes do nosso país.
1: Muito bem, nós conversamos com Fábio Meirelles, diretor de proteção da criança e do adolescente do Ministério dos Direitos Humanos e da Cidadania. Amanhã você acompanha aqui na Voz do Brasil a segunda parte dessa entrevista sobre o ECA Digital. Muito obrigado, diretor. Até amanhã.
0: Obrigada a vocês, estou à disposição.
2: Pois é, o Estatuto da Criança e do Adolescente estabelece que a vacinação infantil é obrigatória em todo o território nacional.
1: E para manter o calendário de vacinas em dia, basta o comparecimento a uma unidade básica de
2: O
1: saúde.
2: Sistema Único de Saúde oferece de graça 17 vacinas que previnem dezenas de doenças.
3: Carolina tem 7 anos e hoje está cheia de saúde. A mãe dela, a empresária Thaís Moraes, conta que a menina nasceu prematura e precisou passar os primeiros dias de vida na UTI. Depois da alta, manter a caderneta de vacinação em dia se tornou uma das prioridades da família.
4: Saiu do hospital, a primeira coisa que a gente fez foi providenciar as vacinas, né, de acordo com a idade dela. Então a gente sempre teve essa preocupação, principalmente porque ela nasceu prematura.
3: As vacinas estimulam o organismo a criar defesas contra vírus e bactérias, ajudando a prevenir doenças. Elas são importantes em todas as fases da vida, mas têm um papel fundamental na infância, quando o sistema imunológico ainda está em desenvolvimento. A primeira vacina que o bebê recebe pelo Sistema Único de Saúde é a BCG.

0: Na rede pública, ela é aplicada ainda na maternidade e protege contra as formas graves da tuberculose. Mas o calendário infantil inclui várias outras vacinas nos primeiros anos de vida. É o que destaca Ana Catarina Araújo, diretora substituta do Departamento do Programa Nacional de Imunizações do Ministério da Saúde.
1: Nós temos vacina que protege, a vacina BCG e a vacina hepatite B, que devem ser feitas ainda na maternidade, que são vacinas que protegem para a hepatite, para as formas graves da tuberculose, como vacina contra a poliomielite, difteria, tétano, coqueluche, pneumonia, meningites, hepatite A, sarampo, cachumba, rubéola, a varicela, e nós temos hoje um calendário bastante robusto.
0: É importante que cada vacina seja aplicada na idade recomendada, mas se alguma dose ficou para trás, ainda é possível atualizar a caderneta. Basta procurar a unidade de saúde mais próxima, como explica o presidente do Departamento de Imunizações da Sociedade Brasileira de Pediatria, Eduardo Jorge.
2: Pais que estão com o calendário atrasado, vamos lá procurar o posto de saúde, atualizar o calendário dos bebês e de todas as ações básicas de saúde. A vacinação é aquela que representa a melhor evidência, o melhor custo-benefício.
0: Para manter a carteira de vacinação em dia e consultar as doses aplicadas, basta acessar meususdigital.saude.gov.br. O Calendário Nacional de Vacinação também pode ser consultado diretamente no site do Ministério da Saúde, em saude.gov.br. Para acessar as informações, é preciso ter uma conta na plataforma gov.br. Reportagem Márcia Fernandes.
3: E a Agência Nacional de Vigilância Sanitária registrou nova vacina contra a influenza.
4: O imunizante é indicado a partir de 6 meses de idade e previne contra a doença causada pelos subtipos A e B.
3: De acordo com a Anvisa, estudos clínicos com a vacina indicaram eficácia de até 73% na prevenção de influenza em adultos e de até 65% em crianças.
4: O registro do imunizante foi publicado no Diário Oficial da União desta segunda-feira.
3: E a Anvisa também determinou o recolhimento de suplementos alimentares e a apreensão de lotes falsificados do medicamento Monjaro.
4: Foi definida a retirada dos suplementos alimentares Fenogrego e Cúrcuma Plus, produzidos pela Alivemed Soluções em Saúde, por falhas na comprovação dos ingredientes e fornecedores,
3: indicando o descumprimento das normas sanitárias. Em relação aos lotes falsificados do Monjaro, a empresa dona do registro informou ter identificado no mercado unidades com características diferentes das presentes no produto original.
4: Assim como cada pessoa possui um CPF, cada empresa também tem um número de identificação. É o CNPJ, o Cadastro Nacional da Pessoa Jurídica.
3: E novas regras determinam, de forma mais objetiva, como será a análise das informações prestadas ao cadastro.
4: Agora as empresas devem ficar atentas ao preencher as informações.
5: A Receita Federal atualizou as regras do Cadastro Nacional da Pessoa Jurídica, o CNPJ. A nova instrução normativa detalha situações que podem levar à suspensão da inscrição por inconsistências cadastrais e estabelece critérios mais objetivos para análise das informações declaradas pelas empresas. Entre as mudanças estão novas regras relacionadas aos representantes legais e aos integrantes do quadro de sócios e administradores. O cadastro poderá apresentar problemas, por exemplo, quando houver CPF ou CNPJ de sócios em situação irregular. A norma também reforça o controle sobre os dados informados pelas empresas. Estão entre as inconsistências o uso de nome empresarial em desacordo com as normas de registro, endereço eletrônico vinculado a outra empresa, utilização de endereço ou telefone de terceiros sem autorização e incompatibilidades entre a atividade econômica, a natureza jurídica e as informações declaradas no CNPJ. Com a atualização, a Receita Federal orienta empresas e profissionais responsáveis pelos cadastros a manterem as informações sempre atualizadas e compatíveis com os documentos oficiais sociais da pessoa jurídica. A Receita Federal também informou que o CNPJ, em formato alfanumérico, começa a ser implantado em 31 de julho. O novo modelo será utilizado nas novas inscrições e manterá os 14 caracteres, com combinação de letras e números. Os CNPJs já existentes continuam válidos e não precisam ser alterados. Raquel Mariano, para a Voz do Brasil.
3: Está disponível o resultado de quem solicitou atendimento especializado no Exame Nacional do Ensino Médio, o Enem 2026.
4: Um atendimento especializado é destinado aos participantes que necessitam de recursos de acessibilidade para realizar as provas.
3: Entre eles estão a prova em braille, a prova com letra ampliada, o auxílio para leitura e transcrição, a sala de fácil acesso e o tempo adicional.
4: A consulta pode ser feita na página do participante. As provas serão aplicadas nos dias 8 e 15 de novembro.
3: O governo brasileiro iniciou hoje o envio de 48 toneladas de leite em pó em ajuda humanitária a Cuba.
4: O objetivo é contribuir para o enfrentamento da situação de desabastecimento vivida pelo país.
3: A ajuda será transportada em 2 navios da Força Aérea Brasileira, ambos com destino a Santiago de Cuba.
4: Essas foram as notícias do Governo do Brasil.
3: Uma realização da Secretaria de Comunicação Social da Presidência da República.
4: Com produção da Imprensa Brasil de Comunicação.
3: Fique agora com as notícias do Poder Judiciário e do Congresso Nacional. Boa noite.
4: Boa noite para você, até amanhã.
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8: STF suspende por 90 dias visita de Flávio ao pai, Jair Bolsonaro.
9: Relatório Justiça em Números 2026 destaca dados históricos sobre a redução do acervo processual.
8: STJ entende que furto de bilhete premiado em lotérica deve ser julgado pela Justiça Estadual.
9: Boa noite, eu sou o Arthur Filho.
8: E eu sou Walter Lima.
9: O ministro Alexandre de Moraes do Supremo Tribunal Federal suspendeu por 90 dias as visitas do senador Flávio Bolsonaro ao pai, o ex-presidente da República, Jair Bolsonaro.
8: A decisão foi assinada nesta segunda-feira após a divulgação de uma carta escrita pelo ex-presidente durante o período em que cumpre prisão domiciliar com proibição de uso de redes sociais. Marcelo Della Libera.
10: Decisão do relator da execução penal, ministro Alexandre de Moraes, determinou a suspensão do direito de visita por entender que a divulgação da carta por intermédio de terceiros desrespeitou a medida cautelar imposta ao ex-presidente, que está proibido de usar redes sociais. Além da suspensão das visitas, Moraes deu prazo de 48 horas para que a defesa de Jair Bolsonaro informe se ele tinha conhecimento de que a carta seria divulgada nas redes sociais do filho.
9: O relatório Justiça em Números do Conselho Nacional de Justiça reforça o comprometimento do Poder Judiciário com a transparência.
8: Entre os destaques da edição de 2026 estão dados históricos sobre a redução do acervo processual. Fernanda Porto.
11: 45,2 milhões de processos julgados em todo o Brasil. Este é um dos destaques do relatório Justiça em Números 2026, realizado e divulgado pelo Conselho Nacional de Justiça. O levantamento indica ainda que o número é maior do que o total de processos recebidos, 40,9 milhões. Na prática, o índice revela quase 20% de produtividade e comprova que, pelo segundo ano consecutivo, o Poder Judiciário brasileiro julgou mais ações do que recebeu. Os dados são referentes ao ano base 2025 e indicam ainda outros fatores, como bom aproveitamento do orçamento, equidade de gênero e raça, além da atual composição do sistema de justiça.
9: Cabe à Justiça Estadual julgar a ação penal sobre furto de bilhete premiado retirado do cofre de casa lotérica.
8: Essa definição é do STJ. Fátima Uchoa.
12: Segundo investigação, após imprimir uma aposta da Mega Sena com defeito, a funcionária de uma lotérica a refez e a entregou ao cliente. Ela guardou a aposta defeituosa no cofre do estabelecimento, mas depois a retirou. No dia seguinte, foi à lotérica com um companheiro para pedir demissão, afirmando que ele era um dos ganhadores do prêmio principal. Após analisar filmagens, o Ministério Público ofereceu denúncia por furto qualificado. A defesa alegou competência da Justiça Federal, porque o bilhete geraria direito perante a Caixa Econômica Empresa Pública Federal. Mas o ministro do STJ, Ribeiro Dantas, manteve a ação

0: Na Justiça Estadual, considerando que a vítima do crime foi a lotérica que detinha o bilhete e precisou pagar o valor da aposta não estornada, e o fato de a Caixa pagar o prêmio seria apenas consequência do furto já consumado.
1: TST amplia ações de inclusão e combate à discriminação contra pessoas LGBTQIAPN+.
2: Iniciativas buscam reduzir desigualdades e garantir direitos no ambiente de trabalho. Marla Lacerda.
3: Entre as ações, o TST criou um grupo de trabalho voltado à promoção dos direitos das pessoas LGBTQIAPN+, e implementou a reserva de vagas em contratos terceirizados para pessoas trans e travestis em situação de vulnerabilidade social. Além de promover campanhas institucionais de conscientização e visibilidade, o tribunal também tem assegurado direitos em decisões judiciais da corte, como o uso do nome social por pessoas transgênero, a reparação de danos em casos de discriminação no trabalho e a garantia de benefícios trabalhistas a casais homoafetivos.
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1: A você, uma boa noite.
2: E até amanhã.
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6: Eu sou Paula Groba.
7: E eu sou Humberto Pinheiro.
6: E estes são os destaques de hoje do Jornal do Senado, que começa agora.
7: Plenário pode votar nesta terça-feira a aposentadoria de agentes de saúde.
6: Porte de arma para vítimas de violência está na pauta das comissões nesta semana.
7: Avança a proposta que libera 13 bilhões para desenrola adimplentes, FIES empreendedor e produtores rurais.
6: Boa noite.
7: Boa noite.
6: Avançou no Congresso o projeto que destina mais de 13 bilhões de reais aos programas Desenrola Adimplentes e FIES Empreendedor.
7: Após impasse sobre a origem dos recursos, deputados e senadores também aprovaram a destinação de verbas para apoiar produtores de cana-de-açúcar do Nordeste. Repórter Douglas Castilho.
8: O projeto foi aprovado pela Comissão Mista de Orçamento. O principal impasse durante a discussão da proposta se deu porque 270 milhões de reais do montante do crédito aberto serão retirados de um fundo destinado ao Minha Casa Minha Vida. Mas ao apresentar seu relatório, o senador Carlos Fávaro, do PSD de Mato Grosso, explicou que os recentes aumentos orçamentários no programa habitacional, num total de 3 bilhões de reais, não permitirão que haja prejuízos ao setor.
9: Não há nenhuma precarização do programa tão relevante para o nosso país, dito por conta do aumento expressivo de recursos alocados para o programa, e todo ele em execução com toda a demanda necessária garantida em orçamento.
8: A maior parte dos recursos, porém, será remanejada de um superávit do Fundo Nacional de Desenvolvimento Científico e Tecnológico, hoje o maior instrumento público de fomento à inovação e pesquisa no Brasil. Como a verba é originária de acúmulo financeiro já ocorrido, também não haverá cancelamento de nenhuma ação governamental ativa. O texto agora precisa ser votado em sessão conjunta do Congresso Nacional.
6: O senador Chico Rodrigues, do PSB de Roraima, destacou a aprovação do projeto que atualiza as regras da regularização fundiária urbana.
7: Autor da proposta, o parlamentar afirmou que a medida vai agilizar a titulação de imóveis, ampliar a segurança jurídica para famílias que vivem em áreas ainda não regularizadas e facilitar o acesso ao crédito e a investimentos em infraestrutura, especialmente em Roraima.
10: Esse projeto, ele é certeiro. Ele procura exatamente fazer com que essas pessoas que vivem, que ocupam esse espaço, na maioria das vezes informal, possam definitivamente terem o seu título, que vai ser a sua carta de alforria.
6: Já o senador Eduardo Girão, do Novo do Ceará, cobrou mais transparência do Ministério da Saúde na compra de insulinas e de dispositivos usados por pacientes com diabetes. Segundo o parlamentar, reportagens e apontamentos de órgãos de controle indicam falhas em equipamentos de aplicação e levantam dúvidas sobre as licitações, o que, na avaliação dele, pode comprometer o tratamento de pacientes atendidos pelo SUS.
7: Girão defendeu a divulgação dos contratos, dos estudos técnicos e das medidas adotadas para corrigir os problemas. Ele também criticou o veto ao projeto

0: 30. Repórter César Mendes.
1: Autor do pedido do debate, médico oftalmologista, o senador Doutor Irã, do Progressistas de Roraima, afirmou que é fundamental a oferta de consultas oftalmológicas nas unidades básicas de saúde, as UBSs.
2: A gente precisa colocar a oftalmologia no núcleo de saúde da família. Eu não vejo razão para a oftalmologia estar na média alta complexidade quando a gente precisa dar acesso às pessoas nos rincões desse país, onde às vezes a gente não tem um hospital, mas a gente tem uma UBS.
1: Camila Carlone, do Ministério da Saúde, defendeu políticas voltadas para a infância e a importância da detecção precoce de problemas oculares em recém-nascidos. Mauro Goldbaum, do Conselho Brasileiro de Oftalmologia, pediu urgência no enfrentamento de doenças como a catarata e o glaucoma. E Vitor Pavarino, da Organização Pan-Americana da Saúde, alertou sobre o alto custo econômico da cegueira no mundo e apontou desigualdades no acesso aos cuidados oculares.
3: A OMS ela estima que 2 em cada 3 pessoas em países de baixa renda precisam de óculos, mas não têm acesso a esses óculos. E globalmente, 1 de cada 2 pessoas que precisa de cirurgia de catarata não tem acesso a esse procedimento.
1: O líder indígena é o Esh Yawalapiti Waurá, da terra indígena do Xingu, falou das dificuldades enfrentadas em aldeias situadas em áreas remotas do país e da importância de políticas públicas permanentes voltadas para essa população.
4: A última semana de trabalho no Congresso, antes do recesso parlamentar, terá pauta movimentada no Senado.
0: A Comissão de Segurança Pública analisa o porte temporário de arma para mulheres com medida protetiva. Também estão na pauta o aumento da pena para o estelionato amoroso e a estabilidade provisória para agentes em trabalho intermitente. As informações com Márcio Maturana.
5: Na terça-feira, a Comissão de Segurança Pública analisa em votação final, antes de o texto seguir para a Câmara dos Deputados, um projeto que autoriza porte de arma temporário para mulheres sob medida protetiva de urgência. Na quarta-feira, o uso de recursos do Fundo Eleitoral para combate a calamidades está na pauta da Comissão de Direitos Humanos. É uma sugestão legislativa apresentada por um cidadão no portal E-Cidadania que pode virar projeto de lei. Ainda na quarta, em votação final, a Comissão de Assuntos Sociais pode votar estabilidade provisória para gestantes em trabalho intermitente, temporário ou por prazo determinado. O senador Paulo Paim, do PT do Rio Grande do Sul, já foi relator substituto desse projeto.
6: De fato, o trabalho intermitente é um problemão. Eu conheço muitos colegas trabalhadores que dependem do trabalho intermitente. Ele ganha por hora trabalhada e, consequentemente, ele é chamado quanto o empregador precisa dele. E alguém vai me garantir que ele está pagando fundo de garantia, né? Que está pagando todos os direitos? Claro que não.
5: Outro projeto que pode ser votado pela Comissão de Direitos Humanos na quarta-feira aumenta a pena para crime de estelionato amoroso. É quando alguém usa um relacionamento para aplicar golpes emocionais, enganando, manipulando e causando prejuízos financeiros.
4: E a proposta de emenda à Constituição, que cria regras de aposentadoria diferenciada para agentes comunitários de saúde e agentes de combate às endemias, é o principal destaque da pauta do plenário desta terça-feira. A proposta permite a aposentadoria aos 57 anos para mulheres e aos 60 anos para homens, desde que comprovados 25 anos de contribuição e de exercício na atividade. O texto também prevê a regularização do vínculo funcional dos profissionais, regras de transição, assistência financeira da União e estende os mesmos benefícios a agentes indígenas de saúde e agentes de saneamento.
0: Se a proposta for aprovada em primeiro turno, ainda terá que passar por novas sessões de discussão e por uma votação em segundo turno. Também estão na pauta a reforma do processo administrativo tributário, o incentivo à produção nacional de fertilizantes e a limitação da retenção de recursos dos fundos de participação de estados e municípios para pagamento de dívidas previdenciárias.
4: Rádio Agência, serviço da Rádio Senado, que distribui conteúdo gratuito para emissoras de todo o país, ultrapassou a marca de 5 mil rádios parceiras.
0: A rede chegou a 5.011 emissoras com média de 25 novas adesões por mês. A maioria está fora dos grandes grupos de comunicação e inclui rádios comunitárias, públicas e educativas. As parcerias estão presentes em 1.737 municípios, nos 26 estados e no Distrito Federal. Para Fernanda Nardelli, coordenadora de distribuição da Rádio Agência, o resultado reforça a democracia.

0: democratização do acesso à informação.
1: O rádio continua sendo um veículo de comunicação confiável que consegue chegar em lugares que nenhum outro veículo consegue. E a gente vê isso com os nossos resultados.
2: As emissoras interessadas em se tornar parceiras da Rádio Agência Senado precisam fazer apenas o seu cadastro, disponível na internet no endereço senado.leg.br/radioagência.
0: Edição de Paulo Agroba e trabalhos técnicos de João Lira, o Jornal do Senado fica por aqui. Acompanhe agora as notícias da Câmara dos Deputados. Boa noite.
2: Boa noite e até amanhã.
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4: Avança na Câmara a criação de programa que leva eletricidade às escolas.
5: Parlamentares estudam utilização de bens confiscados em garimpo ilegal.
4: Projeto proíbe a divulgação de dados de servidoras com medida protetiva.
5: Boa noite. Para manter a proteção a vítimas de violência doméstica, um projeto determina que alguns dados de servidoras públicas nessa condição estejam fora da internet. O repórter Luiz Cláudio Canuto mostra os detalhes da proposta que já passou por algumas comissões da Câmara.
6: A Comissão de Administração e Serviço Público da Câmara dos Deputados aprovou o projeto que proíbe a divulgação na internet de dados profissionais de servidoras públicas que estejam sob medida protetiva da Lei Maria da Penha, principalmente o salário e o local de trabalho. A proteção também valeria para pessoas diretamente ligadas à vítima, como pais, filhos e aquelas que formam novos relacionamentos com ela. Pelo texto, o juiz pode determinar a retirada das informações dos portais de transparência ou das páginas de órgãos públicos em até 24 horas. No caso de não cumprimento da decisão, sem justificativa, deve ser instaurado o processo administrativo disciplinar para apurar a responsabilidade. O projeto acrescenta um artigo à Lei Maria da Penha, de 2006, e muda a Lei de Acesso à Informação, de 2011. Foi aprovada uma nova versão do texto, feita pelo deputado delegado Antônio Furtado, do União do Rio de Janeiro, relator da proposta na Comissão de Direitos de Defesa da Mulher. A relatora na Comissão de Administração, deputada Sâmia Bonfim, do PSOL de São Paulo, reconhece a importância dos mecanismos de transparência que permitem ao cidadão saber o salário e benefícios dos servidores.
7: Mas no caso específico das mulheres vítimas de violência, acaba sendo uma exposição e um novo risco para ela, porque há diversas formas de violência, inclusive a violência patrimonial. E a partir dali também dá para se identificar quais são as suas condições de vida, onde ela mora, onde ela tem a vida social dela, porque existem muitos dados para além dos dados de salário, né? Dizem respeito à alocação, ao órgão em que ela está. Então a proposta ela é muito clara, é vedar qualquer tipo de informação em se tratando de mulheres que têm medida protetiva e que, portanto, estão expostas, né? Tão vulneráveis numa condição de risco.
6: Em seu parecer, Sâmia Bonfim previu que o sigilo dure enquanto persistir a situação de ameaça, com revisão a cada 5 anos. As informações que não forem sigilosas poderão ser acessadas por meio de certidão, extrato ou cópia, com a ocultação das partes em sigilo. O projeto do deputado Pedro Lucas Fernandes, do União do Maranhão, ainda vai ser analisado pela Comissão de Constituição e Justiça e não precisa passar pelo plenário. Para virar lei, precisa ser aprovado na Câmara e no Senado. Da Rádio Câmara de Brasília, Luiz Cláudio Canuto.
3: Direitos Humanos.
4: Rubens Ottoni, do PT de Goiás, defende a aprovação de projeto que obriga aeroportos a oferecer salas multissensoriais e de acomodação. Relator da medida, ele assinala que a ideia é acolher passageiros neurodivergentes em momentos de crise ou desconforto.
5: Rubens Ottoni destaca que a proposta também prevê capacitação periódica para equipes de atendimento e de segurança. O parlamentar acrescenta que a matéria determina que novos contratos de concessão aeroportuária incluam essa exigência.
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1: Justiça.
2: Proposta sugere o aproveitamento de equipamentos confiscados em operações contra o garimpo ilegal. A repórter Maria Neves tem os detalhes.
3: A Comissão de Minas e Energia da Câmara dos Deputados aprovou o projeto que proíbe a destruição imediata de bens de alto valor apreendidos em garimpo ilegal, como aeronaves, embarcações e tratores. Pela proposta, esses equipamentos deverão ser aproveitados pelo poder público sempre que possível. Autor do projeto, o deputado defensor Estélio Denner, de Roraima, defende não ser razoável a simples destruição de equipamentos que podem custar milhões de reais, como é o caso de aeronaves. Ele argumenta que há situações em que esse maquinário poderia atender aos interesses do próprio Estado.
4: Por exemplo, um maquinário de uma draga que pode servir muito bem ou das regiões que precisam, por exemplo, de balsas. Vou dar um exemplo específico aqui no estado de Roraima. Nós temos aqui no estado de Roraima ainda vários e vários rios que nós usamos balsas para a gente poder trafegar nas nossas rodovias, tanto federal como estadual ou municipal. Nós temos que ter balsas. Essas balsas poderiam ser reutilizadas para essa finalidade de a gente ajudar as pessoas a se locomover dentro do estado. Então, tudo isso passa por esse projeto.
3: Dentre os destinos que podem ter os equipamentos apreendidos em garimpo ilegal, o projeto prevê, por exemplo, o leilão público, com a destinação dos recursos para fundos de fiscalização ambiental e recuperação de áreas degradadas. Outra aplicação possível prevista na proposta é a incorporação ao patrimônio público. O texto determina ainda a doação para instituições de ensino técnico ou superior. A destruição somente seria permitida em caso de risco iminente à segurança dos agentes públicos ou da população, ou se um laudo técnico comprovar que a remoção do bem é inviável ou gera risco ambiental grave. O projeto que proíbe a destruição imediata de equipamentos apreendidos em garimpos ilegais ainda será analisado pelas comissões de Meio Ambiente e de Constituição e Justiça. Da Rádio Câmara de Brasília, Maria Neves.
1: Agricultura.
5: Tramita na casa projeto de Maurício do Vôlei, do PL de Minas Gerais, que cria o Programa Nacional de Simplificação do Licenciamento Ambiental Rural de Pequeno Porte. Segundo o deputado, a medida reduz a burocracia para atividades de baixo impacto ambiental.
2: Nas palavras de Maurício do Vôlei, a proposta cria um rito simplificado para a concessão de licenças e prioriza a tramitação dos pedidos. Ele considera que o projeto gera mais eficiência e segurança jurídica ao produtor, sem reduzir as exigências de proteção ao meio ambiente.
1: Economia.
5: O projeto regulamenta a relação entre plataformas de comércio eletrônico e vendedores parceiros. De autoria de Paulinho da Força, do Solidariedade de São Paulo, a matéria estabelece regras de transparência, restringe alterações unilaterais de contratos e cria mecanismos para coibir práticas consideradas abusivas.
2: O texto prevê aviso prévio de 90 dias para mudanças que aumentem custos aos vendedores e proíbe condutas como a imposição de serviços. Paulinho da Força afirma que a medida protege pequenos empreendedores, fortalece a concorrência e reduz abusos no mercado digital.
1: Relações Exteriores.
5: A comissão aprova projeto que cria o Plano Nacional de Segurança de Fronteiras. A repórter Silvia Munhato explica os pontos da proposta.
6: A Comissão de Relações Exteriores e de Defesa Nacional da Câmara aprovou o projeto que institui o Plano Nacional de Segurança de Fronteiras. O projeto aprovado destina 30% dos recursos do Fundo Nacional de Segurança Pública para financiar o fortalecimento da fiscalização e o combate a crimes como narcotráfico e contrabando na faixa de fronteira brasileira. O relator, deputado José Rocha, do União da Bahia, modificou a proposta inicial para incluir o Ministério da Agricultura e Pecuária nos órgãos de gestão do plano.
7: Principalmente dos produtos fitossanitários que entram clandestinamente pelas fronteiras, a exemplo não só dos insumos, como também de soja contrabandeada por essas fronteiras.
6: A proposta estabelece a atuação integrada entre órgãos federais, estaduais e municipais e, para viabilizar essa coordenação, serão criados gabinetes de gestão integrada de fronteira e um centro de operações conjuntas, sediado no Ministério da Defesa. O deputado Arlindo Quinalha, do PT de São Paulo, foi contrário ao texto, afirmando que a ação nas fronteiras faz parte de várias normas infralegais que precisam ser flexíveis.
8: Tem tido iniciativas cuidando do tema. Pode não ser completo, evidentemente, mas cabe ao Executivo essas iniciativas.
6: A proposta que cria o Plano Nacional de Segurança de Fronteiras ainda será analisada pelas comissões de Finanças e Tributação e de Constituição e Justiça. Da Rádio Câmara de Brasília, Silvio Minhato.
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1: Transportes.
2: Tramita na Câmara projeto de Caroline de Tone, do PL de Santa Catarina, que proíbe o uso de drones, satélites e sistemas de inteligência artificial para a aplicação de multas de trânsito. A deputada explica que a proposta mantém o uso de equipamentos de fiscalização já previstos na legislação.
5: Caroline de Tone sustenta que o projeto garante mais segurança jurídica e previsibilidade na fiscalização de trânsito. Ela avalia ainda que a medida também protege os motoristas de formas de monitoramento que possam comprometer a privacidade e gerar abusos.
2: Paulo Guedes, do PT de Minas Gerais, requer a realização de audiência para discutir a regulamentação dos táxis intermunicipais e do transporte alternativo. Ele afirma que o debate também deve abordar os critérios adotados para a aplicação de multas e apreensão de veículos.
5: Segundo Paulo Guedes, a audiência deve reunir órgãos públicos, representantes da categoria e especialistas para discutir alternativas que conciliem a fiscalização, a segurança dos passageiros, o direito ao trabalho dos profissionais e a melhoria da mobilidade entre os municípios.
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1: Comissões.
2: Deputados analisam regras para suporte de bicicletas em ônibus urbanos. O repórter José Carlos Oliveira nos conta quais são.
14: As comissões de Viação e Transporte e de Desenvolvimento Urbano da Câmara dos Deputados aprovaram regras para suporte de bicicletas em ônibus e micro-ônibus do transporte coletivo urbano. A intenção é facilitar a mobilidade nas cidades, incentivando o uso das bicicletas no deslocamento diário, como afirma o deputado Diego Andrade, do PSD de Minas Gerais, um dos relatores do texto.
15: Nós temos muitos ciclistas no Brasil e a gente tem que estar estimulando, né, mais ciclovias e essa integração com o transporte público. Por exemplo, exemplo, a gente sabe que nem todo o transporte público leva a pessoa à porta da casa dela, né? Então ela pode se deslocar de bicicleta e aí ter o suporte para colocar a bicicleta e se deslocar.
14: A proposta original do deputado Juninho do Pneu, do Rio de Janeiro, previa obrigatoriedade na instalação dos suportes de bicicleta nos ônibus. Já Diego Andrade preferiu adotar um modelo que permite a implementação da medida de acordo com a realidade de cada município. O relator também quer que a regulamentação conte com o apoio técnico do CONTRAN, Conselho Nacional de Trânsito.
15: A gente

0: passa para o poder público municipal estar regulamentando essa questão, né? De acordo com quais as linhas que têm a viabilidade, os veículos que têm a viabilidade e ao CONTRAN para poder definir como que isso será feito, né? Observando aí as normas de segurança, é claro, mas valorizando o ciclista e integrando aí os modais de transporte.
1: De acordo com o texto, as prefeituras terão autonomia para definir os trajetos de transporte público integrado e o percentual da frota de ônibus e micro-ônibus que terão suportes para bicicletas. Se também for aprovado na Comissão de Constituição e Justiça, o projeto de lei poderá ser enviado diretamente para a análise do Senado, sem necessidade de votação no plenário da Câmara. Da Rádio Câmara de Brasília, José Carlos Oliveira.
2: Educação.
3: Política pública para garantir a energia elétrica de qualidade nas escolas, principalmente as localizadas em áreas remotas, está sendo analisada em projeto na Câmara. Os detalhes com a repórter Sofia Peçanha.
4: A Comissão de Minas e Energia aprovou a criação do programa Luz na Escola por meio de verba do Fundo de Universalização de Serviços de Telecomunicações, o FUST. O programa apresenta os seguintes objetivos: promover a instalação de sistemas de geração de energia elétrica e apoiar as escolas em regiões de difícil acesso ou em situações de vulnerabilidade, de acordo com as metas do Plano Nacional de Educação e da Agenda 2030 para o Desenvolvimento Sustentável. Durante a votação na comissão, o relator, deputado Hugo Leal, do PSD do Rio de Janeiro, reafirmou que a promoção da equidade e da inclusão educacional, quando motivadas pela infraestrutura energética sustentável, devem ser uma prioridade governamental.
5: O projeto de lei que ora analisamos dá um passo além de garantir que a ausência de energia elétrica não seja obstáculo para a execução de políticas públicas de conectividade e educação digital.
4: Pelo texto, o programa será coordenado pelos órgãos responsáveis pelas políticas educacionais de comunicação e de energia. Além disso, o foco do projeto será em atender todas as escolas de educação básica da rede pública, em especial as localizadas em áreas remotas e sem acesso à energia. Em sua justificativa, o deputado Pedro Czai, do PT de Santa Catarina, autor do projeto, destacou que o programa surge como resposta a esse obstáculo. Dessa forma, a implementação da medida contribuirá para a sustentabilidade ambiental e a redução das desigualdades regionais. Na reunião da comissão, o deputado Guleal confirmou que o projeto destaca a importância do acesso à educação de qualidade e a inclusão digital como motores essenciais para o desenvolvimento social e econômico do país.
5: Entendemos que a iniciativa representa um avanço decisivo na universalização do acesso à energia elétrica em todas as escolas públicas, fortalecendo a integração de políticas públicas estruturantes de educação, telecomunicações e energia.
4: O Fundo de Universalização dos Serviços de Telecomunicações tem o objetivo de promover a universalização da conectividade nas escolas públicas. Atualmente, o fundo não abrange investimentos em fontes de energia renovável para escolas localizadas em áreas sem acesso à eletricidade. Portanto, a proposta altera a lei que institui o FUST, oferecendo a essas instituições os recursos necessários para se conectarem à rede elétrica e, consequentemente, à internet. Para ser aprovado, o projeto que cria o programa Luz na Escola ainda precisa ser analisado pelas comissões de Finanças, de Educação e de Constituição e Justiça. Da Rádio Câmara de Brasília, Sofia Peçanha.
2: Habitação.
6: Igor Timo, do União de Minas Gerais, é autor de projeto que amplia para 60 salários mínimos o valor dos imóveis que podem ser transferidos sem escritura pública. O deputado assinala que o propósito é reduzir custos para famílias de baixa renda, facilitando a regularização de moradias populares.
3: Igor Timo avalia que a regra atual empurra muitos compradores para contratos informais. O parlamentar ressalta que a proposta dispensa a escritura pública nesses casos, mas mantém a exigência de registro no cartório de imóveis.
6: Termina agora o Jornal Câmara dos Deputados, produzido pela Rádio Câmara, com trabalhos técnicos de Everson Urani e apresentação de Márcio Aquilissardi e Val Monteiro. Boa noite.
3: Uma boa noite para você. Você fica com as notícias do Tribunal de Contas da União.
2: Minuto do TCU.
7: O Tribunal de Contas da União avaliou a atuação dos órgãos responsáveis pela prevenção e pelo combate à adulteração de bebidas alcoólicas. 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O TCU recomendou medidas à Anvisa, ao Ministério da Agricultura, à Agência Nacional do Petróleo, Gás Natural e Biocombustíveis e à Receita Federal para fortalecer a fiscalização e proteger a saúde dos consumidores. 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
1: 8:03. 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

0: 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Porque eu presto. 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
5: 8:21. 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